0: no país será uma conquista histórica. Ele destacou que a medida visa combater a desigualdade estrutural do Brasil, rompendo com mentalidades arcaicas da elite econômica.
1: Florentino Neto, do PT do Piauí, considera o fim da escala 6x1 um passo histórico para garantir mais qualidade de vida à classe trabalhadora. Ele afirma que a medida dará ao povo brasileiro mais tempo de descanso, possibilitando maiores períodos de convivência comunitária e familiar.
0: Kiko Seleguin, do PT de São Paulo, sustenta que a escala 6x1 prejudica o desempenho da economia por aumentar a rotatividade nos setores produtivos. Ele considera que a redução da jornada de trabalho para 5 dias semanais representa um avanço na qualidade de vida dos brasileiros.
1: Valdenor Pereira, do PT da Bahia, defende a aprovação da PEC do fim da escala 6x1 sem diminuição dos salários. O parlamentar afirma que a iniciativa, além de estimular a geração de empregos, pode melhorar a saúde dos trabalhadores e reduzir a pressão sobre o SUS.
0: Dr. Francisco, do PT do Piauí, pede apoio do Congresso ao fim da escala 6x1 e destaca a mobilização política em defesa da medida. Ele acredita que a mudança pode melhorar a qualidade de vida dos trabalhadores, com mais tempo para convivência familiar, lazer, saúde física e mental.
1: Gilmar Tato, do PT de São Paulo, relembra marcos históricos das leis trabalhistas e destaca a atuação de movimentos sociais e sindicais na defesa da redução da jornada semanal de trabalho. Ele afirma que a proposta amplia o tempo de convivência familiar e contribui para a redução das desigualdades.
0: Orlando Silva, do PCdoB de São Paulo, parabeniza a mobilização de sindicatos e movimentos sociais em defesa do fim da escala 6x1, afirmando que a mudança pode ampliar oportunidades de emprego. Ele sustenta ainda que avanços tecnológicos permitem reorganizar o trabalho sem redução de salários.
1: Benedita da Silva, do PT do Rio de Janeiro, lembra que a luta pelas 40 horas semanais de trabalho vem desde a Assembleia Constituinte de 1988. De acordo com a deputada, a atual escala reflete uma relação de submissão do trabalhador em relação ao empregador.
0: Para Talíria Petrone, do pessoal do Rio de Janeiro, a escala 6x1 provoca desgaste físico e emocional, especialmente entre mãe solo. A deputada relembra o período em que trabalhou em telemarketing para relatar jornadas exaustivas, baixos salários e a dificuldade de conciliar trabalho e vida familiar.
1: Na opinião de Aloysio Mendes, do Republicanos do Maranhão, o fim da escala 6x1 pode garantir mais qualidade de vida aos trabalhadores sem prejudicar empresários e empregados. Após a aprovação na Câmara, o deputado espera que o Senado acelere a análise da proposta para beneficiar os trabalhadores.
0: Nas palavras de Arlindo Quinária, do PT de São Paulo, a proposta da oposição para a jornada 4x3 esconde uma transição longa e o aumento das horas semanais. O deputado acredita que os parlamentares contrários ao fim da escala 6x1 tentam reduzir os direitos da CLT.
1: Carol D'Artora, do PT do Paraná, classifica a escala 6x1 como um mecanismo de exaustão física e social que retira do trabalhador o direito à vida. Ela destaca que o modelo atual prejudica especialmente mulheres e populações periféricas, roubando tempo de convivência familiar e saúde mental.
0: Alice Portugal, do PCdoB da Bahia, celebra a discussão histórica pelo fim da escala 6x1, classificando a jornada atual como exaustiva e prejudicial à saúde do trabalhador. Ela questiona a eficácia do modelo para a produtividade e destacou a injustiça enfrentada por categorias como comércio e enfermagem.
1: Juninho do Pneu, do PSDB do Rio de Janeiro, também defende o fim da escala 6x1 como medida essencial para garantir dignidade ao trabalhador. Ele ressaltou que a transição deve ocorrer sem redução salarial, permitindo maior convívio familiar e saúde daqueles que movem a economia nacional.
0: Daniel Almeida, do PCdoB da Bahia, celebra a redução da jornada semanal e destaca que as mudanças favorecem o convívio familiar, o descanso e a qualificação profissional, trazendo mais produtividade econômica.
1: Sargento Gonçalves, do PL do Rio Grande do Norte, defende que o debate sobre a redução da jornada inclua a escala 4x3. O deputado afirma que esse modelo daria ao trabalhador mais tempo para descanso, estudo, convivência familiar e complementação de renda.
0: Sargento Gonçalves afirma que partidos de esquerda rejeitaram a proposta mais ampla de redução da jornada. Ele também defende maior flexibilidade na relação entre empregadores e trabalhadores, com pagamento por hora trabalhada.
1: Bongás, do PT do Rio Grande do Sul, defende a redução da jornada de 44 para 40 horas semanais, sem diminuição de salário. O deputado rejeita o argumento de que a medida prejudica a economia, comparando a crítica à resistência histórica contra a ampliação dos direitos trabalhistas. A
0: enfermeira Rejane, do PCdoB do Rio de Janeiro, afirma que o fim da escala 6x1 beneficia principalmente trabalhadores submetidos a jornadas exaustivas. Ela alerta que a situação atual prejudica profissionais de atividades essenciais, além de comprometer a qualidade do atendimento à população.
1: O fim da escala 6x1 é uma das propostas incluídas na pauta do plenário da Câmara. As informações sobre o resultado das votações de hoje estarão na edição de amanhã.
0: Termina agora o Jornal Câmara dos Deputados, com trabalhos técnicos de Everson Urani e apresentação de Márcio Aquiles Sardi e José Carlos Andrade. Uma ótima noite para você.
1: Boa noite, a Voz do Brasil volta amanhã.
2: Você ouviu a Voz do Brasil. Boa noite.

0: daqui a pouquinho, Noite da Onda.
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0: Onda Livre, boa noite. A partir de agora tem eu, Thiago Marquezine.
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0: É, Noite da Onda que está no ar pra você em 105,3. Vamos juntos até a meia-noite, sempre com as melhores músicas pra você que tá ligado por aqui. Obrigado pelo seu carinho, por estar com a gente aqui na Onda Livre em 105,3. Pra começar a Noite da Onda, bem demais, solta aí, produção.

0: Onda Livre, boa noite, 9:16.
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0: Mais um grande sucesso pra você e a música não para.
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2: Luan Santana e Léo Foguete.

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0: Fechando nossa primeira sequência, bora para um rápido intervalo, volto já, rapidinho.
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0: Na Onda da Contudo, já estamos de volta e bora seguir por aqui. Solta aí, produção, essa é boa demais.

0: esse escanteio pelo lado direito do jogo.
1: Quem é que tá na bola, Torvinha?
0: Acho que é o 10, hein?
1: Vai lá para fazer o levantamento. Toma Zapiola à distância. Zapiola para fazer o levantamento para dentro da área. Para o lado direito, gol da direita, pé esquerdo. Autorizado, levantou na boca do gol. Passa pelo goleiro, sobrou. Galdo tentou uma, duas vezes. Sai o Souza. Fica com ela, o goleiro faz a defesa, Torva.
0: O Gol Souza saiu esquisito, ele deu sorte que a bola bate no jogador do Corinthians. E até o Platense pediu um possível pênalti, um toque de mão. O juizão não foi na dele.
1: Aqui tentava, Yuri Alberto não alcança. Recupera, sai jogando a Platense no seu campo de defesa. Curtindo o futebol com a gente, Pedro Lino de Oliveira. Direto de Ilhabela, valeu pelo carinho. Também com a gente o Front 1408. Direto...

0: Fechando mais uma sequência, aquele intervalo rapidinho, já já tem muito mais aqui na sua Noite da Onda. 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
0: Onda Livre, boa noite. Por aqui segue Thiago Marquezine, vamos juntos até a meia-noite.
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0: Abrindo mais uma hora com as melhores músicas pra você, essa é a sua Noite da Onda. Lembrando que a partir das 11 horas tem Onda Romântica. Bora que tem mais.

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0: Onda Livre, boa noite, agora 10h13.
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Onda Livre, boa noite, agora 10h24.

0: Pra fechar mais uma sequência esperta, aquele rápido break, você não tira o ouvido do rádio, não sai daí não.
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0: Onda Livre, boa noite. Tá na Onda, tá com tudo. Já estamos de volta, ó. Já tá seguindo a Onda Livre no Instagram? @ Onda Livre FM. Nós estamos no Insta, hein? Deixa o seu seguir por lá e o seu like no fanpage facebook.com/ Onda Livre FM. Combinado? Bora com mais sucessos.
6: 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Né? Não é melhor?

0: Onda Livre, boa noite, 10h41.
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0: Fechando a noite da onda e logo após o intervalo tem o quê? Onda Romântica pra você.
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0: Onda Livre, boa noite. Por aqui segue Thiago Marquezine, vamos juntos até a meia-noite.
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0: Onda Romântica.
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0: Abrindo mais uma edição do nosso Onda Romântica por aqui. Bora falar de amor, bora mexer com o seu coração. Nessa noite gostosa que só tá começando.
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0: Fechando nossa primeira sequência com esse grande sucesso, o Onda Romântica volta já. 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
0: 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Volta com mais músicas do Onda Romântica, seguindo em frente até meia-noite. Tem mais músicas pra você.

0: Saideira, deixa Onda Romântica. Um beijo carinhoso pra você. Até amanhã.
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0: Onda Livre, bom dia, 2:29.
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2: A proposta que acaba com a escala 6x1 e reduz a jornada semanal de trabalho entra nesta semana na reta final de negociações na Câmara dos Deputados. A expectativa é que o relatório seja apresentado já nesta segunda-feira e o tema seja votado no plenário da casa ainda nesta semana. O texto prevê a redução gradual da jornada de 44 horas para 40 horas semanais, sem redução salarial, e cria as bases para a adoção da escala 5x2 com 2 dias de descanso semanal. O principal impasse envolve justamente o prazo de transição para que empresas se adaptem às novas regras. Enquanto setores empresariais defendem um período mais longo, integrantes do governo e movimentos sindicais pressionam por uma implementação mais rápida. O relator da proposta, deputado Léo Prates, afirmou que o tamanho dessa transição dependerá da pressão da sociedade sobre o Congresso.
3: O básico eu vou falar aqui, não haverá concessões inegociáveis. Agora, o tamanho das concessões para aprovar o texto que nós teremos depende de cada um de vocês. Porque é a mobilização, é a pressão. Eu vim do movimento social. É disso que se trata. Então é isso. Nós precisamos 308 votos. Não é fácil. Eu disse, na média, sempre nós temos 114 votos.
2: Nos bastidores, parlamentares ligados ao empresariado chegaram a defender uma transição de até 10 anos. Já parte da base do governo trabalha com um prazo entre 2 e 5 anos para a adaptação das empresas. A proposta também deve deixar para regulamentações futuras regras específicas para setores considerados como críticos. Para tentar destravar os últimos pontos do texto, o presidente Lula deve se reunir com o presidente da Câmara, Hugo Mota, e com o ministro do Trabalho em um encontro considerado como decisivo para o avanço da PEC. Agência Rádio Web, de Brasília, Yuri Hudson.
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0: 2:58. Bom dia!
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2: Termina nesta sexta-feira o prazo para a entrega da declaração do Imposto de Renda 2026. Até o momento, mais de 30 milhões de contribuintes já acertaram as contas com a Receita Federal, número que representa cerca de 68% do total esperado pelo fisco neste ano. A Receita estima receber 44 milhões de declarações até o encerramento do prazo. Tradicionalmente, o volume de envios aumenta nos últimos dias, principalmente entre contribuintes que deixam a obrigação para a reta final. Até agora, a maior parte das declarações foi preenchida pelo programa de computador da Receita. Já o modelo pré-preenchido, que importa automaticamente dados fiscais do

0: contribuinte foi utilizado em quase 60% dos envios. De acordo com o órgão, mais de 62% das pessoas que já declararam terão direito à restituição. Outros 20% devem pagar imposto, enquanto parte dos contribuintes não terá valores nem a pagar, nem a receber. Estão obrigadas a declarar pessoas que receberam rendimentos tributáveis acima de R$ 35.500 em 2025, além de produtores rurais com receita bruta superior a R$ 177.000. Quem perder o prazo poderá pagar multa mínima de R$ 165,00, que pode aumentar conforme o imposto devido. Agência Rádio Web, produção e reportagem, Jean Costa.
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0: Onda Livre, 3:31. Bom dia!
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2: Os últimos dias foram marcados por poucos negócios no mercado do açúcar. É o começo da safra de cana, que teve início em abril, o que faz com que muita gente dê um tempo nos negócios para identificar as tendências do setor e entender como ficarão oferta e demanda nos próximos meses. Dados do CPEA indicam que a saca de 50 quilos do açúcar cristal branco em São Paulo é vendida pouco acima dos R$ 90. Da Rádio 2, Humberto Ferretti.
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0: O mercado ainda sente os efeitos do crescimento da produção na última safra, que fez a oferta crescer e derrubou os preços. Da Rádio 2, Humberto Ferretti.
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0: Onda Livre agora, 4h31. Um ótimo dia pra você.
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2: Uma em cada três pessoas no Brasil já ficou endividada ou deixou de pagar contas básicas por causa de compras feitas por impulso. É o que revela uma pesquisa da Confederação Nacional de Dirigentes Lojistas e do SPC Brasil, que acende o alerta para os perigos do consumo sem planejamento, impulsionado pelas facilidades do comércio eletrônico e dos pagamentos instantâneos. De acordo com o levantamento, 40% dos entrevistados admitem que gastaram mais do que podiam, atraídos principalmente por fretes grátis e por promoções relâmpago na internet. O grande vilão desse descontrole financeiro continua sendo o cartão de crédito, apontado por 2 em cada 10 endividados como o principal responsável pelo acúmulo de parcelas. O estudo mostra que o parcelamento de pequenas quantias cria a falsa sensação de que o gasto é inofensivo, mas o resultado final costuma comprometer o orçamento da família e afetar até o pagamento de serviços essenciais, como as contas de água, luz e internet. Apesar de mais de 70% dos consumidores afirmarem que tentam frear o hábito de comprar por impulso, os especialistas reforçam que a melhor defesa contra as armadilhas do ambiente digital é a educação financeira e o monitoramento rigoroso do orçamento mensal. Da Rádio 2, Milena Abreu.
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0: tchau. Fica com Deus.
1: Onda Livre, agora 4h47. Bora acordar aí, Porto Surdo.

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1: Meu compadre, pode tudo dar certo, mas do nada pode dar tudo errado.

0: daqui a pouquinho, Memória Sertaneja.
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1: Onda Livre, meus compadre, bom dia pra você, meu companheiro. Estamos chegando no batidão, mais uma edição do Memória Sertaneja, rapaz, o tanto que é bom estar aqui com vocês, né? Madrugada bruta demais da conta, você já tá preparando pra mais um dia de labuta, graças a Deus, né, meu compadre velho? Porteira que ela vai abrindo, o nosso Memória Sertaneja tem sempre uma ofertagem dos amigos do Jardim São Pedro Supermercados. Vai estar feliz demais de poder já começar trazendo essa cantiga linda pra vocês, rapaz. Isso aqui é do tempo que seu Madruga devia só aluguelzinho lá no Chave, ó. Apreciei, bom dia pra você.
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1: Onda Livre, 5:13, dia jubileu.
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0: Pauta Livre, 5h20, um dia chamegoso pra todo mundo aqui na onda.
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0: 5h31, um ótimo dia pra você, Capiãozinho do Mato.
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2: O consumo de café no Brasil voltou a crescer em 2026, impulsionado pela queda nos preços do produto nos supermercados. Dados da Associação Brasileira da Indústria de Café revelam uma alta de 2,44% entre janeiro e abril, na comparação com o mesmo período do ano passado, totalizando quase 5 milhões de sacas consumidas. Um movimento que reverte a tendência de queda registrada ao longo de 2025, quando o café mais caro acabou afastando o consumidor da bebida. Ainda de acordo com os dados divulgados, a recuperação começou a ganhar força, principalmente a partir de março, mês que registrou um salto de mais de 10% no consumo. O principal motivo para essa reação foi o alívio no bolso do trabalhador, já que o quilo do café tradicional apresentou uma redução média de mais de 15% em abril, passando a custar cerca de R$ 55,30. A expectativa para os próximos meses é positiva para os amantes de café. A Companhia Nacional de Abastecimento, a Conab, projeta uma safra recorde para este ano, com uma produção estimada em 66 milhões e 700 mil sacas, o que representa um crescimento de 18% em relação à temporada passada. Aí entra a regra já conhecida do mercado consumidor: quando a oferta é maior, o preço tende a cair. Da Rádio 2, Milena Abreu.
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0: dias 8 e 15 de novembro. A edição deste ano traz novidades anunciadas pelo Ministério da Educação. Entre elas, é a pré-inscrição automática para estudantes matriculados no terceiro ano do ensino médio. Nesse caso, os alunos precisarão apenas confirmar os dados e escolher a língua estrangeira da prova. Outra mudança é que o Enem volta a valer como certificado de conclusão do ensino médio para maiores de 18 anos, dependendo da nota obtida. A função havia sido retirada em 2017. Além disso, o MEC anunciou a ampliação dos locais de prova. Segundo o governo federal, cerca de 10 mil novos pontos de aplicação foram adicionados para reduzir deslocamentos e ampliar o acesso ao exame. O pagamento da taxa de inscrição poderá ser feito até dia 10 de junho. Também neste período, candidatos poderão solicitar atendimento especializado e uso do nome social. Grupo Rádio Web, 25 anos. Áudio que amplifica conexões. Produção e reportagem, Jean Costa.
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0: Onda Livre aqui na Onda, agora 6:08. Um bom dia!
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0: Livre, 6:15 no 75,3. Bom dia pra você.
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2: O Brasil é considerado um mercado de oportunidades para o setor de seguros internacional e nacional. A análise feita por especialistas durante o 9º encontro do Resseguro no Rio de Janeiro apontou os avanços regulatórios, a tecnologia e a capacidade de contribuir para o desenvolvimento socioeconômico do país como os responsáveis pela expansão do setor. No entanto, o aumento de eventos extremos no Brasil ainda é um tema que precisa avançar para diminuir a exposição aos riscos, avalia Diogo Oliveira, presidente da Confederação Nacional das Seguradoras, a CNSEG.
3: Nós tivemos, em média, 60 bilhões de reais por ano de prejuízos causados pelos eventos climáticos no Brasil. No setor de seguros, essa conta já representa 12% de todas as indenizações por danos materiais, né, feito no Brasil. Isso causa, de um lado, a preocupação, né, desses impactos todos, mas, por outro lado, causa também uma provocação do nosso dever, enquanto mercado segurador, de oferecer para a sociedade produtos, serviços que atendam à cobertura desses riscos.
2: Rafaela Barreda, presidente da Federação Nacional das Empresas de Resseguros, a FENABER, afirmou que o Brasil ainda segue a cultura de reconstrução e não de prevenção de catástrofes.
4: Eu diria que a gente tem que trazer mais a cultura de prevenção, a cultura de mitigação e a gente começar a ver também a infraestrutura mais resiliente, a depender, né, das regiões ou do que é necessário, na possibilidade de trazer soluções.
2: No encontro promovido pela CNSEG em parceria com a FENABER, os participantes também concluíram que a expansão de produtos relacionados a pessoas e tecnologia, com o avanço dos data centers, estão em alta no Brasil. Para mais conteúdos como este, acesse o site Notícias do Seguro. Agência Rádio Web, produção e reportagem, Karina Chagas.
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0: Onda Livre 6:30, pra vocês te enxadar só aqui na Onda, bom dia!
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0: Vamos lá, livre meus patrão. 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
2: Ter uma startup pronta já não é mais requisito para começar no mundo da inovação. Um programa do Sebrae voltado para universitários quer justamente apoiar a criatividade e a ideia dos estudantes em soluções reais. Voltado ao ensino superior, o programa é o Supernova. Podem participar alunos de licenciatura, bacharelado e cursos tecnólogos. As inscrições estão abertas e quem se interessar participa de uma jornada de desenvolvimento de projetos e novos negócios. Tudo de forma gratuita. Ao final, os projetos ainda concorrem premiações em dinheiro e viagens. A idealizadora do programa, Elaine Novetti, explica que o objetivo é estimular a criação de soluções ainda dentro das universidades.
3: Venho com a proposta de trabalhar a ideação de novos negócios dentro da educação superior. Então, todos os estudantes de licenciatura, tecnólogo e bacharelado podem participar. Ele não precisa nem ter a ideia, ele precisa se inscrever e durante a trilha de aprendizado a gente ajuda com que ele pense no qual seria o plano dele, qual seria a ideia.
2: Elaine reforçou que durante o processo do Supernova, os estudantes recebem apoio para desenvolver projetos, criar modelos de negócio e apresentar soluções inovadoras. Esse é o primeiro ano que o Supernova está disponível para todo o país. Em 2025, o Sebrae realizou um piloto do Supernova com o Ministério da Educação. Um dos trabalhos vencedores foi do Vitor Xavier e do Gabriel Reis, estudantes do Instituto Federal de Santa Catarina. Eles desenvolveram uma plataforma para conectar empresários e fornecedores.
4: A minha mãe trabalha com uma construtora, né? Pesquisa muito fornecedores e precisa de muito tempo pra procurar mesmo. Isso é uma dor realmente que ela tinha. Então, vendo isso, eu conversei com ela, vi que daria pra fazer. E eu chamei o Gabriel pensando, pô, quem é uma pessoa que eu sei que já trabalhou comigo, né? Que você trabalha bem e vai me ajudar a fazer isso daí.
2: A dupla, que é estudante de sistemas pra internet do campus de Garopaba, já participou de um evento no Rio Grande do Sul, voltado para a tecnologia para apresentar a sua ideia. O Supernova está na segunda temporada do ano e segue com inscrições abertas até agosto. As inscrições são feitas pela internet no endereço sebraesupernova.com.br. A expectativa é alcançar 1,5 milhão de estudantes nos próximos 3 anos. Agência Rádio Web, produção e reportagem, Virgínia Alves.
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9: Onda Livre, meus compadres, tá na onda, tá com tudo. 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

0: para 7 de Acapié.
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0: Olá, Livre, bom dia pra você. Agora 6:53.
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0: Onda Livre, 6:54. Bom dia pra você.

0: Dá demais, falando mais boladinha aqui na onda, doi passarinho pra afinar as labutas do Memória Sertaneja desta quinta-feira, 28 do mês de maio, troteando até as 9 vai começar o Onda Sertaneja por aqui.
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6: 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Onda Livre, meus compadres, estamos chegando mais uma edição e este é o nosso Onda Sertaneja do Sertão. De agora até as 9 da manhã estaremos proseando vocês para mod trazer as melhores modas da galáxia. A sua participação é por aqui mesmo, companheiro. Você vai junto com nós, senão o trem fica difícil, que nem criar girafa em porão, por exemplo, né? 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Daqui a pouquinho eu vou trazer ofertagens pra você. E pra começar muito bem o nosso programa rústico, grosso que nem dedo de elefante destroncado, tem João Paulo e Daniel por aqui, meninos. Bom dia!

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0: Tá livre, compadre. 7h20, banda Projeto Raiz, chameguismo por aqui no batidão do nosso programa rústico. 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Bom dia aqui aos meus amigos, o meu amigo Vardeci, a Bete, o Vitor, a famiagem toda lá do Hotel Fazenda Vila Vita, curtindo a onda também nesse momento. Obrigado aí, meus amigos, ótimo dia pra vocês aí, final de semana que vem aproximando já também, né? Bom dia também aqui a Mariana, a Evelyn, o Felipe, o Guilherme, os amigos lá do World Burger. Fala, Filipão, bruto do bruto, abraço pra você aí, bom dia também os amigos lá no Brotas, apreciando o nosso 105,3. Sabe que com nós por aqui? 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Alô, meu amigo Mula, tá por aqui também. Fala, Mulão, um abraço pra você, bruto. Michelzinho Góes também tá curtindo por aqui, agradecido aí. A Maria, oi Maria, dia pra você também, minha amiga. Quem mais? Tem mais gente bacana por aqui. O Ercio também, o Júlio César no São Manuel, obrigado também pelo carinho. E a Camila nos Lençóis Paulista. 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
1: Na Livre agora 7:25. Bom dia, Cremim.
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15: Nas dicas para evitar acidentes de trânsito, o celular deve ficar fora de alcance. O celular é uma companhia tanto, mas ao dirigir ele só serve para desviar a atenção e causar acidentes. Chamadas de voz, rede social ou jogos são alguns dos artifícios de distração que o motorista insiste em fazer uso. As dicas para evitar um acidente de trânsito são claras. Celular e direção definitivamente não combinam, nem com o sinal fechado. E ainda dói no bolso e na CNH. A infração é gravíssima e gera 7 pontos na sua carteira.
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0: Beleza, compadre? Faltando 20 minutos pras 8 da manhã. Mara Guimaraesa, quem sente saudade sou eu, aquele banjo. Eita, mas que chamiguismo, né? 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Boa, bruto do bruto. Mandar um bom dia aqui, minha amiga Meire também, que tá na sintonia, o pessoal lá do quintal do Itaquiri, né? Voltar na festa das Nações de São Pedro, com um drink maravilhoso do seu gin também. Se beber, não dirige, hein, Capelzinho? Um bom dia lá, a minha amiga Meire e toda a famiagem. Também os amigos lá da Agropecuária Ideal, meu amigo Neto, a Gi, toda a famiagem lá da Ideal, sempre curtindo a onda aqui, nós fica agradecido. Obrigado aí, viu? Meu amigo Leandro Masnello também, bom dia pra você, bom dia, compadre! Meu amigo Juliano, lá da De Santos, também tá madrinhadão, curtindo a onda, apreciando por aqui. Nós fica feliz de um tanto, né? Também minha amiga Cristina, o Guilherme e o Paulo, os amigos lá do Arroz e Feijão Rei do Prato, curtindo também. Obrigado aí, viu, turma? Aqui na onda, sempre as melhor promoção. Falando em promoção...
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3: Na Livre faz 15 para as 8. Bom dia, Creminho.
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3: Onda Livre, bom dia pra você. 7:47. 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O Robson tá curtindo por aqui, agradecido aí, bom dia também, meu amigo Eduardo Rodrigues, pessoal lá da Estratégia também, a Letícia, toda a Famiagem, agradecido aí também. Quem mais aqui? Tem mais gente bacana aqui, o pessoal lá da Cutelaria, o Marco, fala compadre, bom dia pra você, Bruto do Bruto, obrigado aí pelo carinho sempre, tá curtindo aqui o nosso Onda Sertaneja, hein? 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Meu amigo Renato Bom Giovanni, os amigos lá do restaurante Bom Giovanni também curtindo a onda, preparando mais um dia de labuta, aquele almoço gostoso pra todo mundo também. Bom dia, Bruto! Quinta-feira, 28 do mês de maio, lá vem cantiga pra você!

8 horas, 1 minuto, Max Olive, meus braços, chamiguismo pra fechar aqui a primeira hora do nosso Onda Sertaneja, em Capialzinho do Mato. 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

0: do meu amigo Rodrigo Martins, está lá toda a equipe te esperando pra você se divertir demais nesta Copa também. 8:03, mas vai prosseguindo com nós aqui sempre os amigos do Jardim São Pedro 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
3: 8:08, bom dia, Creminho.
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8: Dê mais risadas. Você já deve ter ouvido que rir faz bem para a saúde, e na realidade faz mesmo. Especialistas apontam que dar boas gargalhadas gera bem-estar e relaxa. Isso porque, se produzir uma boa risada, praticamente a pessoa coloca todo o corpo para funcionar. Uma boa gargalhada pode ativar simultaneamente até 80 músculos. Sorrir melhora o fluxo sanguíneo e o bom funcionamento do seu coração. Consequentemente, elimina riscos de hipertensão e problemas cardiovasculares. Dar boas risadas ainda fortalece o sistema imunológico, aumenta a energia, reduz o estresse e a dor, entre outros benefícios. Sorrir faz tão bem para a saúde que entrou para o calendário das celebrações. O Dia Mundial do Sorriso é lembrado sempre na primeira sexta-feira do mês de outubro.
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O nosso programa grosso, que nem cintura de sapo, hein? Onda sertaneja. 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Fazendo suas compras, economizando, levando qualidade para a sua famiagem sempre. 8:11, abrindo mais um brocão, você junto com nós, senão o trem fica mais feio que tombo com a mão no bolso pro meu lado, né? Tem me chata lá!

0: 8h20, Murilo Rufio, Saudade Estranha, Creminha. Abração lá, meu amigo Leandro Dimas, na sintoniagem, Leandrão. Abraço pra você, compadre velho. Obrigado aí pela força, compadre. Que mais aqui? O Rafael também já pediu uma cantiga linda aqui. Rafael, abraço pra você também aí, compadre velho. Agradecido que tá sempre junto com nós no Batidão. Meu amigo Caio, Sérgio, Pedro, os amigos lá do Seu Jim também curtindo nesse momento. Agradecido o Heitor, lá do Sparks também, né? Lava rápido. É, abração pra você aí, meu amigo Bruto. Agradecido demais. E vamos firme. Também os amigos lá do restaurante Vacelos, né? O meu amigo Edson Vacelo e toda a Famiage. Agradecido aí, meus companheiros. Hora de moer as palavras rapidamente. Intervalo curtinho, que nem estribo de anão.
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2: 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Onda Livre, compadre. 8 horas 26 minutos. Bom dia pra você, Bruto Meio. Já estamos deportando por aqui o nosso Onda Sertaneja. Você vai junto com a gente, senão o trem fica feio que nem digestão de torresmo aí pro meu lado, né, compadre? Vamos firme proseando por aqui. Pra quem tá afundando jacaré tronco, né, companheiro? 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Pro sempre, tudo, Bruno!
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2: Muito bem, rapaz. Chegando o Zezé do Camargo, mais o Luciano. O que que eu faço?

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1: Oi, tudo bem? 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

0: Valeu, compadre. 8:39, Capia, Traia Veia, Lembrança Boa, Bruto, as minhocas antigas no Onda Sertaneja pra você, rapaz. 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
0: Tá livre, compadre. 8 horas 47 minutos. Bom dia, Bruto do Bruto. De volta por aqui com os nossos amigos do Jardim São Pedro Mercados. Que a pouquinho tem a festa da manhã. Agora tem Bruno e o Marrolho.

0: Livre com o Padre, 9 horas, Sammy Rico, Zezé do Camargo e a Estrada da Vida pra findar as labutas do nosso Onda Sertaneja, desta quinta-feira, 28 do mês do maio. Volto logo mais à tarde, 5 da tarde, o nosso Rancho da Onda, se Deus nosso Senhor Jesus Cristo assim abençoar e permitir também. Na sequência vem chegando o meu compadre Guilherme Santos e a festa da manhã. Valeu, turma!
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17: Onda Livre, bom dia pra você. Ótima quinta-feira, hein? 28 de maio de 2026, está no ar aqui mais uma edição da festa da manhã. E aí, tá no trabalho, tá em casa, tá de boa hoje? Vamos juntos por aqui então, até meio-dia, com a festa mais gostosa no seu rádio. Sempre você participando aqui, ó, mandando seu beijão, participando pelo WhatsApp também, concorrendo a prêmios pelo site, app, face ou insta da Onda, para você fazer sua inscrição. As melhores promoções estão aqui, quinta-feira, hoje, na programação da Onda, com muitos TBTs também, pra gente recordar e matar saudade. Ô, coisa boa demais! E você participando então, deixando aqui a nossa programação muito mais gostosa. Daqui a pouquinho tem papo de novela também. Tudo que acontece aí na sua novela favorita. Já já as previsões astrais, hein? O que será que os astros reservam para você nesta manhã de quinta-feira? Tudo isso e muito mais na programação. Fica ligado, hein? Fica aí, ó, de ouvido colado aqui na programação da Onda. Claro, sempre a melhor programação para você. E pra gente começar muito bem, claro que tem a nossa mensagem do dia.
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17: Muito bem, vamos conferir então a mensagem de hoje desta quinta-feira. Leve isso para a sua vida. O verdadeiro encanto nunca esteve só na aparência. Não é o corpo bonito, a roupa certa ou o perfume marcante que fazem alguém permanecer na nossa mente. Isso chama atenção, mas não sustenta a conexão. O que realmente prende a gente é sentir paz numa conversa, rir sem esforço, encontrar abrigo num olhar sincero e perceber que existe verdade no jeito da pessoa. Porque no fim, o que alimenta o coração não é aquilo que impressiona por fora, é aquilo que toca por dentro. Esse é o verdadeiro encanto. Pense nisso, uma ótima quinta-feira, leve isso pra sua vida. Bom dia, boa quinta! Começar desse jeito aqui com Edson e Hudson, Jorge e Matheus. Ora, deixa eu te amar. Bom dia pra você, bom dia cidade, bom dia toda a região.
0: Bom dia! 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
1: Onda Livre, bom dia pra você, 9:23. Tiaguinho, pensamentos intrusivos aqui na programação da festa da manhã dessa quinta-feira. Tá aqui pra você os maiores sucessos e você participando hoje, sempre mandando seu alusão, seu beijo também pra aquela pessoa toda especial que tá fazendo aniversário, né? Hoje, daqui a pouquinho, durante a programação da festa da manhã, tem os aniversariantes do dia. Se você tá fazendo aniversário, conhece alguém que tá fazendo aniversário também, bora participar. 19 99649-4351. Beijão carinhoso pra você aqui, ó, em toda a cidade, em toda a região, todo mundo ligado aqui na melhor sintonia do seu rádio. Bora começar com as primeiras previsões astrais, tá na hora, né? Vamos nessa então. Ariano, Ariana, bom dia pra você. Conversa difícil sobre dinheiro a dois, herança ou divisão de bens poderá entrar em pauta hoje. Mantenha calma, ouça antes de reagir e defenda sua posição com atitude e sensibilidade. Valerá resolver uma dívida antiga ou negociar um financiamento. Vênus trará apoio afetivo em um reencontro carinhoso. Bom dia, Touro! Atrito com sócio, cliente ou par poderá testar a paciência hoje. Antes de começar uma discussão, veja o que realmente importa e onde valerá ceder. Marte, em seu signo, trará atitude. Só não exagere na teimosia se quiser firmar bons acordos. Bom dia, Gêmeos! Mensagens complexas, conversas reveladoras e trocas que pedirão atenção movimentarão o dia. Valerá ler as entrelinhas e responder com mais cuidado que o normal. Uma confidência inesperada aproximará alguém especial e vai esclarecer um mal-entendido. Gasto por impulso ou ajuda financeira por uma amizade poderão pesar um pouquinho no bolso, tá? Câncer, bom dia pra você. Dia denso na vida íntima, com chance de assunto guardado vir à tona e precisar de esclarecimento. Então, valerá falar carinhosamente, né, que andava remoendo. Vênus em seu signo dará um jeito todo especial para você se expressar com delicadeza. Aproveite também para resolver um vencimento, cobrança, salário ou pequena dívida. Viagem à vista. Daqui a pouquinho, mais previsões astrais para você aqui na festa da manhã. 9:25. Simbora com mais músicas, hein? Leonardo, amanhã. Bom dia.

bom dia, 9:37, me ama ou me larga, aqui na programação da Festa da Manhã pra você, Simone Mendes, também Fred Fabrício, Te Amar é Meu Talento, Zezé de Camargo e Luciano Indiferença, recordando aqui mais um grande sucesso na programação da Festa da Manhã e, é claro, na programação da Onda também, com muitos TBTs aqui nesta quinta-feira. Manda um beijão aqui pra Ju, a Jussara na sintonia, o pessoal todos em Santa Terezinha, obrigado. Chega junto com a gente, é assim que a gente gosta, sempre participando. Ó, daqui a pouquinho, quero mandar um alôzão aqui para todos os aniversariantes do dia. Portanto, fica ligado, manda aí o alô para quem você conhece que tá fazendo aniversário hoje. E também, já já, os primeiros sorteios nesta manhã de quinta-feira com muito mais prêmios para você. Leonino, Leonina, bom dia para você. A família pedirá atenção hoje com alguém precisando de você ou tema antigo voltando para ser finalizado, tá? Então resolva o essencial e o possível, sem virar tudo de cabeça para baixo. Marte seguirá impulsionando aí a sua carreira. Pressões por prazos e excessos de demandas pedirão equilíbrio e momentos de pausa entre um compromisso e outro. Realize seus sonhos. Virgem, bom dia para você. Atrito em um grupo ou aliança profissional poderá agitar o clima. Antes de bater de frente, veja o que realmente está em jogo, como disputa por reconhecimento ou divergência de métodos. A carreira seguirá em fase forte, com decisões claras, visibilidade e destaque. Apoio carinhoso de alguém próximo trará um respiro no fim do expediente. Libra, bom dia, boa quinta. Prazo apertado ou decisões de peso pedirão maior envolvimento com o trabalho e conexões profissionais. Então aposte na sua competência e em mais flexibilidade. Sua diplomacia natural será um ativo precioso hoje. Viagem, curso ou contato com pessoa de longe ampliará perspectivas. Reconhecimento, prestígio e poder de influência em alta. Acerte o seu rumo. Escorpião, Lua em seu signo aumentará seu poder de persuasão, magnetismo e senso de investigação. Avalie prós e contras de uma decisão difícil ou proposta e planeje os próximos passos na vida pessoal e na carreira. Evite confrontos e conflitos. Será prudente não se envolver em brigas alheias. Cuide da imagem, da beleza e do seu equilíbrio. Daqui a pouquinho mais previsões astrais aqui na Festa da Manhã. A gente segue com muito mais. Tem Daniel, tem Maiara e Maraísa. Bom dia pra você!

0: a cura aqui na programação da Festa da Manhã. Depois do intervalo tem muito mais, então fique ligado, já já as últimas previsões astrais, daqui a pouquinho aniversariantes do dia, o seu alusão, a sua participação por aqui, hein? Então fica à vontade. Mandar um beijão aqui, obrigado pela participação, a Vanessa também. Oi, Vanessa! Boa quinta-feira, tá dizendo aqui, ó, elogiando a programação da Onda. É a gente que agradece você sempre pela sintonia.
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0: Vamos com mais informação, atualizando a previsão do tempo e a temperatura. Quinta-feira, gente. O sol aparece gostoso, né? Que coisa boa demais. Daquela aquecida. Tá um pouquinho frio, tá? Tá. Claro que sim, né? Mas a máxima hoje deve chegar aos 23 graus. Informações do site climatempo.com.br.
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0: Bom dia!
1: Onda Livre, bom dia pra você, faltando 6 para as 10, ótima manhã de quinta-feira pra você, manda aqui um bom dia a Gleice, que tá com a gente aqui também, bom dia especial pra você, boa quinta-feira, a Gleice Maria, né? Gleice Maria que tá mandando aqui um alusão, um beijo especial para o marido dela, o Gilson, que fez aniversário ontem, né? Ô Gilson, parabéns aí, obrigado Gleice pela sua participação também, tá? Uma ótima quinta-feira, quem mais tá com a gente aqui, deixa eu agradecer. É, tá pedindo pra mandar um abraço aqui pra Ana Paula e o Mário de Jumirim na sintonia, tá pedindo música aqui também, nosso muito obrigado pela participação. O WhatsApp da Onda 19 99649 4351, o Mário, todo o pessoal sempre, bom dia pra vocês, tá? Daqui a pouquinho tem aqui todos os aniversariantes do dia, pra você que tá fazendo aniversário, só ficar ligado e que a gente vai estar mandando esse alusão especial pra você. Agora as últimas previsões astrais, simbora, falando com você que é de Sagitário, Sagitariano, Sagitariana, conversa sobre dinheiro compartilhado, filhos, convívio íntimo e um segredo guardado pedirá coragem, muita coragem hoje, valerá falar de que vinha sendo evitado com calma e sem desviar do essencial, tá bom? O encerramento dará lugar a algo mais verdadeiro, então desfaça confusões ou desapegue. Apoio de uma pessoa querida dará uma gostosa sensação de muita proteção. Capricórnio, formalizações continuarão em andamento. Estabeleça limites claros nas parcerias e com a família e o dia trará escolhas difíceis, porém estruturadoras, tá? Escolha as suas amizades, você poderá se afastar de alguém ou de um grupo também, começar novas relações e fortalecer vínculos verdadeiros. Vênus, no seu signo, aquecerá o casamento e vai favorecer reconciliações. Aquário, bom dia. Tensões nas relações de trabalho, com demandas acumuladas ou reuniões pouco produtivas, né? Pedirão que você exerça mais liderança ou protagonize. Conversa madura com alguém da equipe ou chefia trará bom desfecho em um tema delicado. Cuide do corpo com atenção redobrada, sono e alimentação interferirão no seu equilíbrio e humor. Peixes, pra gente finalizar as previsões de hoje, hein? Os temas filhos, paixão ou projeto autoral poderão entrar em uma fase intensa hoje. Valerá ter conversas francas, defender seu espaço criativo ou tomar uma decisão corajosa em um romance. Vênus atrairá o amor, se estiver só. Aposte em uma viagem a dois para aumentar a confiança em um novo relacionamento. Ficando por aqui as previsões astrais, de volta amanhã, a partir das 9 da manhã. Faltando 3 para as 10, bom dia!

Onda Livre, bom dia pra você, 10:09 na programação aqui da Festa da Manhã. Pra você, Ferrugem, teve Danilo. É, Danilo e Davi, não mexe nas minhas gavetas, e também Guilherme e Santiago. Coisa boa demais saber que você tá aqui, ó, juntinho com a gente na melhor programação. É, Festa da Manhã. Daqui a pouquinho quero mandar aqui o alusão pra você que tá fazendo aniversário hoje. A gente acompanhando aqui as fofocas do dia, né? Desta quinta-feira aqui, é, sobre os famosos, né? Virgínia Fonseca e Zé Felipe, rumores de reconciliação ganharam força após Virgínia dar um recado nas redes dizendo o que vai acontecer. Fãs fazem leitura labial de momentos dos dois, hein? Enquanto isso, Zé Felipe iniciou o processo de mudança para uma nova mansão luxuosa. Pois é. Quem pode, pode. Vamos lá então, hein? Será que Virgínia Fonseca e Zé Felipe estão voltando? Vão ficar juntos? E o Zé Felipe pode, né? Mudar aí em uma nova mansão luxuosa, quem sabe? Vamos aguardar aí, quem sabe teremos novidades entre o casal, né? Vamos seguindo com mais músicas aqui na programação. Daqui a pouquinho tem sorteio, tem prêmios pra você também. Leandro e Leonardo, bom dia pra você. Deu medo.

0: Onda Livre, bom dia, 10h20. Jorge Matheus, o que é que tem? Mais um pedido do ouvinte aqui na programação da Festa da Manhã. Felipe Araújo, Estranho de Novo, e também Leandro e Leonardo. Depois do intervalo já tem os aniversariantes do dia, já já tem papo de novela.
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0: Bora com mais informação pra você, hein? Vamos falar aqui do Corinthians, que jogou mal e foi derrotado pelo Platense. Perdeu a invencibilidade na Libertadores, né? Já garantido na primeira colocação do Grupo E e classificado para as oitavas de final na Conmebol Libertadores, o Corinthians teve uma atuação ruim na noite de ontem e perdeu para o Platense da Argentina por 2-0 em jogo válido pela última rodada da fase de grupos. Camisa 10 da equipe adversária, Zapiolo, marcou os dois gols dos argentinos. A equipe de Fernando Diniz pouco levou perigo à meta rival e teve vários erros durante os 90 minutos. O resultado garantiu o clube de Buenos Aires na próxima fase do torneio continental.
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5: Onda Livre, bom dia, 10h24.
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5: Onda Livre, bom dia pra você agora, 10h27. Seja muito bem-vindo aqui na programação, hein? Manda mais beijos aqui, obrigado aí pelo carinho sempre participando com a gente. Deixa eu agradecer aqui quem tá participando, a Flávia. Ô, Michel, bom dia pra você também, boa quinta-feira. Quintou, claro que quintou na onda. Ótima quinta-feira pra você aí, pra toda a família, obrigado aí pela participação. Regiane tá aqui juntinho com a gente, a Andréia também tá aqui, boa quinta-feira. Família toda, né? Nosso muito obrigado. O Mula, bom dia pra você também. É o quê? Já tá com um copo de cerveja aí? Já cedinho? É, falta muito pouco pra sexta, mula. Tá aí, escreveu aqui pra gente, né, no WhatsApp da Onda. Isso aí, mula, vai devagarinho aí. Hoje é quinta ainda. Tudo bem que é véspera de sexta, mas vai devagarinho, né? Então, obrigado aí pela sua participação. Tá na hora de mandar aí o seu alôzão, seu beijo pelo WhatsApp da Onda. Tá na hora de mandar os parabéns também.
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5: Vamos lá, quem tá fazendo aniversário hoje é o Alexandre Carlos, do Vale do Sol. Parabéns! Também o Alexandre Zanetti também faz aniversário hoje, o Alexandro do Jardim Brasília, Amanda também do Jaraguá, completando mais um aninho de vida hoje.
14: Parabéns!
5: Parabéns, Amarildo do Residencial Altos do Piracicaba, Andressa da Pauliceia, também a Camila e Cristiane, parabéns, felicidades. Camila Matos, Cidade Alta, também faz aniversário. Nosso beijão carinhoso para você. Camille Cangiani, também no Mário Dedini, na Paulista o Carlos Henrique faz aniversário, Carolina de Brito Vila Sônia, a Célia Aparecida Itapuã, tem a Cláudia Elisa também do Jaraguá, parabéns, do Nova Piracicaba, a Cláudia Franci, a Cláudia Regina do Piracicamirim, parabéns, felicidades, também a Cleide do Centro, obrigado aí pela sua participação, tá? Daiane, Nova Suíça, tem também o Danilo fazendo aniversário hoje, Débora Elaine do Nova Iguaçu. No Água Branca, Heloísa Samarini também faz aniversário. No Santana, Emanuele Goya. Beijo carinhoso a todos.
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5: Parabéns, muita paz, muita saúde. Opa, tá chegando aqui o aniversariante Everton também, do Taquaral. Muito obrigado aí pela participação. Parabéns, muita paz, muita saúde.
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0: Onda Livre, bom dia pra você, 10h44, Kleber e Cauã, mil adjetivos, Gustavo Lima, Luiz Fonsi, Vagabundo também, Lara, teve Cleito e Romário, Zé Neto e Cristiano não namora, aqui na programação da festa da manhã, já já tem papo de novela, hein? 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

0: Zona Livre, bom dia pra você, 11:01, fechando aqui mais uma sequência com Júnior e César, cheiro de culpado, teve Péricles, Ana Castela e o Gustavo Mioto aqui na programação da festa da manhã. Depois do intervalo tem papo de novela, já chegando pra você aqui, o seu alusão também, por isso vai participando, chama no WhatsApp 19996494351, fique à vontade, as melhores promoções estão aqui, sempre com muito mais prêmios pra você, do jeito que você gosta. Bom, vamos trazer aqui mais informação pra você.
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0: Vamos falar aqui do Neymar, que desfalca a seleção em amistosos e deve perder estreia da Copa 2026, hein? Neymar vai perder os amistosos preparatórios da seleção para a Copa e deve perder a estreia também. Esse foi o prognóstico dado pelo médico da CBF, Rodrigo Lasmar, em pronunciamento realizado ontem na Granja Comari, em Teresópolis. Neste momento, o jogador não será cortado. Antes das entrevistas coletivas de Casemiro e Everton, Lasmar se manifestou sobre a situação do atacante do Santos. Pois é, Neymar. Bom, vamos aguardar aí. Quem sabe ele realmente aí consegue se recuperar e vai representar a seleção brasileira na Copa deste ano, né? Vamos ficar na torcida aí. Boa sorte, Neymar.
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7: Onda Livre, bom dia, 11:05.
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7: Onda Livre, bom dia pra você, 11:08. 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

0: Bom dia!
1: Bom dia pra você, Heloíse! Jussara também tá aqui juntinho com a gente. A Paty, nosso muito obrigado pelo carinho, um beijo carinhoso. Ó, lembrando que meio-dia tem Na Onda da Saudade com os clássicos do sertanejo. Agora, vamos trazer o resumão da novela Quem Ama, Cuida.
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1: E a Papo de Novela comigo mesmo na festa da manhã. Capítulo de hoje, dessa quinta-feira, Arthur se prontifica a arcar com os exames de Elisa e a leva ao hospital. O Toniel diz a Adriana que gostaria que a neta se casasse com alguém como Pedro. Maurício, mal, tenta convencer a Adriana a aceitar o casamento com Arthur. Fábia leva Felipe para comprar um carro, contando com o dinheiro que Ulisses recebeu. Ulisses perde o dinheiro que recebeu de Arthur em apostas. Edivaldo fica magoado com o tratamento que recebe de Arthur. Arthur aconselha Pedro a se manter longe de Bruna. O Toniel se assusta com outra aparição repentina de Francisca. Elisa recebe alta do hospital e Ademir pergunta a Pedro se ele aceita advogar para um cliente seu. Tudo isso e muito mais. Capítulo de hoje, o resumo aqui pra você. Agora 11:12. Bom dia, bom dia. Felipe Rodrigo.

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0: Onda Livre, bom dia pra você, 11h22, menos é mais, champanhe na programação aqui da Festa da Manhã. Mandar um beijão aqui pra Fernanda Aparecida, do Água Branca, tá completando mais um ano de vida hoje, ó, nossos parabéns.
1: Parabéns!
0: Também no Nova América, quem completa mais um ano de vida é a Flávia de Oliveira. Também a Franciele tá aqui, juntinho com a gente, pessoal no Jaraguá, obrigado aí. No Centrão, a Franciele e também a Cida, tá aqui ligadona na programação da Onda, a Júlia. Seja bem-vindo aqui na nossa programação, Noiva da Colina, e também o Gustavo Henrique no Castelinho. Ótima manhã de quinta-feira para todo mundo, simbora, por aqui com mais sucessos. Zé Neto e Cristiano, cadeira cativa. Bom dia para você. Tá na

0: Livre, bom dia pra você, 11:32, corpo e alma. Bruno e Marrone hoje às 10. Também fala Mansa, sou marinheiro, só Zereto e Cristiano aqui na programação da Festa da Manhã. Virando intervalo já já, a última sequência da Festa da Manhã dessa quinta-feira, meio-dia, tem Na Onda da Saudade com os clássicos do sertanejo. E já já quero trazer também aqui o resumo da sua novela das 7. Coração acelerado, fique ligado.
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0: Vamos falar do Palmeiras, Copa Libertadores. Pois é, o Palmeiras decide sua vida na Conmebol Libertadores nesta quinta-feira, quando enfrenta o Júnior Barranquilla da Colômbia, às 7 da noite. Em casa, né? Pela sexta e última rodada da fase de grupos. Líder do Campeonato Brasileiro com 38 pontos, o Palmeiras chega embalado aí pela vitória por 3-0 sobre o Flamengo no confronto direto entre primeiro e segundo colocados, né? Agora, na Libertadores, o time aí precisa se recuperar da derrota por 1-0 em casa para o Cerro Porteño. E segundo colocado no grupo F com 8 pontos, o Verdão avança às oitavas de final da Libertadores com 1 empate. Mas esse resultado, porém, não dá liderança da chave.
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0: 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Onda Livre, bom dia, 11:37.
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0: Para o meio-dia, nosso beijo carinhoso pra você, ó. Tá na sintonia participando sempre aqui, ó, o Gustavo, também o Jair, grande abraço pra vocês aí, bom trabalho, tá? Tem a Joyce no Monte Rei, na sintonia, mandando beijo aí pra todos os ouvintes, agradecer a Isabel Cristina também, tá aqui juntinho com a gente, o José Maria e a Josineia, obrigado pela participação, todo o pessoal do Piracicamirim também. Estou esperando aqui o resumo da novela das sete.
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0: Bora trazer o resumão então. Capítulo de hoje, desta quinta-feira, de Coração Acelerado, A Cirurgia de Valéria é um sucesso absoluto, hein? Eva sugere que Zilá busque a sua felicidade e a empresária procura a Roney. Thalita provoca os casais do sertanejo em seu programa. Nayane morde a isca de Thalita e responde à provocação, decepcionando aí, ó, João Raul. Roney e Zilá vivem sua paixão e a empresária pede segredo absoluto de Sinara. Sinara, no entanto, desconfia do afastamento de Roney. A Laorzinho se reúne com a Lana e Roney para reverter a repercussão da postagem da Thalita. E Sinara flagra Roney e Zilá juntinhos. Isso vai pegar hoje, hein? Capítulo de Coração Acelerado aqui pra você, no Papo de Novela. Bom dia pra você, 11:41. Ed Brito e Samuel.

0: Aí, bom dia pra você, faltando 5 pra o meio-dia. Bruno e Barreto Country Beat aqui, ó. Marvel lá também, Nike shortinho, Edson e Hudson, papel de homem. Pra finalizar aqui, mais uma edição da Festa da Manhã, que volta amanhã a partir das 9 horas, sempre trazendo aqui muita música, alegria pra você na programação. Já sabe que após o intervalo já tem os clássicos do sertanejo aqui, ó, pra gente recordar, matar a saudade, viajar no tempo, sempre com a sua participação também, fique à vontade, chama no WhatsApp 19 99649-4351. Daqui a pouquinho, na Onda da Saudade.
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0: Onda Livre, bom dia, 11:59.
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5: Onda Livre, tá na onda, tá com tudo. Vamos nessa então. Mais uma viagem no tempo, em mais uma edição na onda da saudade. Aqui só com os clássicos do sertanejo. Tem as lindas regravações também. Tudo do jeito que você gosta. Por isso, continue sempre participando com a gente, mandando seu alusão, mandando seu beijo e deixando a nossa programação muito mais gostosa. Bora começar com Chitãozinho e Chororó.
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0: Onda Livre, boa tarde pra você. Meio-dia e 25. Tá na onda, tá com tudo, hein? Christian Ralph, recordando aqui na onda da saudade. Essa aqui é de 1998. Viajando no tempo. Também teve Leandro e Leonardo, Rumo a Goiânia, Rio Negro, Solimões, Gian Giovanni. Só as melhores pra você nessa tarde de quinta-feira, hein? Uma quinta-feira com a programação com bastante, pra gente recordar, com bastante flashbacks, pra gente recordar aqui durante todo o dia. E depois do intervalo, tem muito mais pra você. Então fica ligado, já já tem também mais sorteios na programação da Onda, sempre trazendo pra você os melhores prêmios na programação.
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0: Pois é, vamos seguindo então, trazendo mais informação para você. A Copa do Mundo deste ano começa no dia 11 de junho e termina no dia 19 de julho, hein? A abertura oficial dia 11 de junho no Estádio Azteca, no México. A fase de grupos do dia 11 até o dia 27 de junho. Fase de mata-mata começa no dia 28 de junho, com a inédita fase de 16 avos de final. Grande final no dia 19 de julho, no estádio MetLife Stadium, em Nova York, na Nova Jersey, nos Estados Unidos. Lembrando que o total de seleções na maior Copa da história, neste ano tem 48 seleções no total. Número de jogos, serão disputadas 104 partidas ao longo de 39 dias de competição.
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0: Onda Livre, boa tarde pra você. Agora, meio-dia e 33. A hora vai passando, vai voando. E você curtindo aqui sempre a melhor programação, né? A Fernanda tá aqui curtindo a programação, todo o pessoal no Jardim Elite, hein? Beijo carinhoso pra você, Fernanda, toda a família, né? Tem um aparecido por aqui também, mandando abraço aí pra todos que estão no trabalho com ele. A Ju também, chega junto, todo o pessoal no Industrial, né? Tá pedindo música aí, daqui a pouquinho vamos rolar aqui o Leandro Leonardo, já tá anotado pra você. Beijo carinhoso aí, a Catarina. Zineide também tá aqui, ó, participando das promoções da Onda. Lembrando, pode fazer sua inscrição em todas as promoções para concorrer aos sorteios, tá bom? Através do site ondalivre.com.br, pelo app, Face ou Insta da Onda. Segue a Onda Livre no Instagram, arroba Onda Livre FM. Bora curtir mais uma aqui, ó. Mais um grande sucesso do passado, de volta, de presente para você. Zezé de Camargo e Luciano, você vai ver, tá na onda, tá com tudo, ó.

Pauta Livre, boa tarde pra você, meio-dia e 43, César Menotti, Fabiano, na hora do adeus, hein? Uma linda regravação pra você de 2005, né? Música que é sucesso aí, do Mato Grosso e Matias, e uma linda regravação aqui, César Menotti, Fabiano, lançado oficialmente em 2005, pra gente recordar, matar saudade aqui na programação. Ótima quinta-feira pra você, daqui a pouquinho, 1 da tarde, tem o Thiago Marquezine comandando a programação da Tarde da Onda, e assim por diante, sempre a melhor programação pra você. Manda um beijão aqui pra Érica. Oi, Érica, obrigado aí pela sua participação sempre, juntinho com a gente, Regiane, a Dona Maria também, no Jupiá, né, Dona Maria, adorando aqui a programação, é o horário que ela mais gosta na programação da Onda, obrigado aí pela participação, tá? Hora do almoço e tudo mais, né? Chegou a hora do almoço, barriga tá roncando aqui de fome, daqui a pouquinho, né? Já tem aqui o Thiago Marquezine, que vai comandar a Tarde da Onda, aí sim chega o meu momento de almoçar também. Muito obrigado aí pelo carinho sempre, a Bia tá na sintonia e vamos curtir aqui, ó, Bruno e Marrone e Chitãozinho e Chororó.

0: Profunda Livre, boa tarde pra você, meio-dia e 56. Leonardo Eduardo Costa aqui na programação, esse poporrê de sucessos do jeito que você gosta, hein? Antes, César e Paulinho, morto de saudade sua. Acabou por hoje mais uma edição na Onda da Saudade, mas amanhã, gente, tá de volta a partir do meio-dia, sempre com as melhores músicas pra você que marcaram época, as lindas regravações e os maiores sucessos do passado pra você. Na sequência, vem ele, Thiago Marquezine, até às 5 da tarde. E amanhã a gente se fala a partir das 9 da manhã. Então siga na sintonia e a qualquer momento tem mais sorteios, mais prêmios pra você.
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14: Onda Livre, boa tarde. A partir de agora tem eu, Thiago Marquezine.
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14: Pra você uma ótima quinta, estamos chegando para mais uma edição da Tarde da Onda. E a partir de agora, juntos por aqui, até as 5 horas da tarde, com muito mais sucessos, músicas para você na programação e, claro, prêmios de montão. Então não perde tempo, acessa o nosso site, app, face ou insta, faça sua inscrição e boa sorte para você. E claro, vem participando. Manda o seu boa tarde, interage comigo aqui no WhatsApp da Onda, que já tá on. 996494351. Bora começar, Lua Santana, Olho Marrom.

0: Romântico Anônimo é Marcos e Belucci, fechando nossa primeiríssima sequência. Bora pro intervalo, mas antes tem informação. É o tempo e a temperatura aqui na Onda pra você.
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0: Pois é, segundo as informações do site Climatempo, para esta quinta-feira, dia de sol. E claro, não há previsão de chuva. A máxima hoje, 23 graus. As informações são do Climatempo para toda Piracicaba, São Pedro e região.
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24: Onda Livre, boa tarde, já estamos de volta pra você, a tarde da onda, intervalo rapidinho, né? Vamos seguir por aqui com mais sucessos, tem Super Onda chegando.
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24: Está no ar na primeira edição pra você e a partir de agora é uma atrás da outra e é sem parar. Bora começar com Zé Felipe e Ana Castela, Sua Boca Mente.
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0: de Mita, Matheus e Cauã com Laona Prada e a Super Onda Não Para. É uma atrás da outra. Vamos de Ana Castela, Zezé de Camargo e Luciano.
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0: Fechando nossa primeira sequência e a primeiríssima edição da Super Onda, com uma atrás da outra sem parar. Jorge Matheus troca por aqui pra gente fechar. Daqui a pouquinho tem a segunda edição, é durante a programação da Tarde da Onda. Mas música é o que não falta. Depois do break tem muito mais pra você. 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
0: Onda Livre, boa tarde, por aqui segue Thiago Marquezine, vamos juntos até às 5.
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0: 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Bora abrir mais uma sequência por aqui na tarde da onda pra você. Acesse o nosso site, app, face ou insta, inscreva-se nas melhores promoções e boa sorte. Vamos de Murilo Rufi, Saudade Estranha.
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0: Esse é o som da Lara, mil versões, música linda por aqui, pra gente passar a régua e fechar a conta em mais uma sequência. Intervalo rápido, esperto, eu volto já e você tem mais sucesso aqui na Onda depois do break, não sai daí não.
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0: Onda Livre, boa tarde, estamos de volta pra você. E aí, já tá seguindo a Onda no Insta, arroba Onda Livre FM, segue a gente no Instagram pra você ficar por dentro de todas as novidades, fechou? Tem Pelicles chegando, simplesmente acontece.

0: Onda Livre, boa tarde. Faltando 25 para as 3.
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2: Ei, Vini Drummond, mais uma vez se preparando para o próximo erro.

0: Melo na tarde da onda pra fechar mais uma sequência. Seguinte, acabei de ser informado no ponto aqui que depois do intervalo tem a segunda edição da Super Onda. Então fica comigo, o break é rapidão, tô de volta já já. 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
0: Livre, boa tarde, já estamos de volta pra você com mais tarde da onda. Eu disse, tem mais super onda. Bora que é a segunda edição.
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0: No ar pra você aqui na Onda Livre, a super onda e a uma atrás da outra sem parar. Bora de Simone Mendes, Saudade Proibida.
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1: Não tem jeito, meu compadre. Vambora. Ela vacilou comigo, nós estamos aí, né? 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
1: Jessie Cowgirl é a dela aqui na programação e a música não para de Fernando e Sorocaba até o final.
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0: só terminar, Fernando e Fabiano e Panda, pra gente fechar por aqui mais uma sequência e mais uma edição da Super Onda. Bom, depois do intervalo tem muito mais. Fica comigo, rapidíssimo, porém que a tarde da onda volta já. 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
27: Onda Livre, boa tarde, 3h36, estamos de volta para você com mais tarde da Onda. Vamos aqui até às 5, né? Continue comigo pelo 99649-4351, do seu boa tarde. Deixa eu mandar aquele alusão especial aqui pro meu caro querido amigo Michel Góes. Ah, sintonia, boa tarde especial para você, Michel, como é que estamos, hein? Uma excelente quinta-feira por aí. Alô, Luciene, super beijo para você também, viu? Vale demais o carinho da sua sintonia. Vamos que vamos, ó, daqui a pouquinho tem sorteio, viu? Perde tempo não, vai pro site, app, vem seu Insta da Onda, inscreva-se.

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1: Luan Santana e Léo Foguete.

Carly Vila Nike, shortinho, pra você aqui na Tarde da Onda. Sou também do Lua Santana, com Léo Foguete, Dona, Fred, Fabrício, Te Amar é Meu Talento. Muito mais sucesso pra você, a tarde mais gostosa. Quintou já, né? Aquele cheirinho de sexta-feira no ar pra você na programação. Que coisa boa, amanhã já tem sextou, então aguenta, aguenta, o tempo passa, o tempo passa. E aí, Arituza, tudo bem com você? Beijo carinhoso por aí pra você, obrigado sempre pela sintonia. Toda a família ligadaça também na programação, super beijo. Manda alô pras meninas da American Express, sempre com o rádio na porta da loja, no talo, literalmente ouvindo Onda Livre aqui na região da Independência, né? Beijo pra todas as meninas, toda a equipe aí da American Express, obrigado pelo carinho, viu? Meu beijo carinhoso pra Gleice Maria, tarde, pessoal da Onda Livre. Quero mandar um alô pro meu marido Gilson, que fez aniversário ontem. Alô, Gilson, parabéns, viu? Felicidades, muitos anos de vida. Fica todos os votos aqui da equipe da Onda Livre pra você. Um beijo no teu coração, Gleice. Obrigado por estar sempre de ouvido ligadaça aqui também na programação da Onda. Bora demais, que afinal a música não pode parar. Tem Henrique e Juliano. Como é que a gente fica? 3h54.

0: Onda Livre, boa tarde, 4:02, pra fechar mais uma hora por aqui na sua tarde da onda, elas, Patrícia e Manuela, chama o Samu, Henrique e Juliano, como é que a gente fica? Vou virar aquele intervalo rápido, esperto, eu tô de volta já já. 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
7: Onda Livre, boa tarde. Por aqui segue Thiago Marquezine. Vamos juntos até às 5.
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7: 4 horas mais 9 minutos, já de volta pra você. Vamos abrindo mais uma sequência. Tem Zezé de Camargo, irmão da Lua e amigo das estrelas.

0: com Christian Ralph pra matar saudade, cheiro de shampoo. Teve menos é mais, champanhe, Felipe Araújo, estranho de novo. Passa a régua e fecha a conta, mais uma sequência pra você. A tarde da onda, rapidíssimo break. Daqui a pouquinho tô de volta com mais pra você.
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20: Onda Livre, boa tarde, 4h31, já estamos de volta para você. Nossa última sequência aqui da tarde da Onda. Já já tem Sheba Show chegando para comandar também o Rancho da Onda com muito mais aqui na programação em 105,3. Seguimos com muito mais música.

Gavetas aqui em 105,3. Sucesso em Rolo também de Paulo e Paulino, Marília Mendonça, Estrelinha, Gabi Acostumou Errado com Jean Giovanni. E a gente segue com muito mais sucesso, hein? Vai pro nosso site, app, face ou Insta. Inscreva-se nas promoções e boa sorte. Agora tem Jéssica Reis, Luiz, Paulo e Léo. Desejo de amar.

0: essa tarde da onda com Cleito e Romário, Zenete e Cristiano não namora, teve César Menotti e Fabiano, me apaixonei, e Gustavo Lima com Luiz Fonso e Vagabundo. Acabou por aqui, gente. Obrigado pelo seu carinho, pela sua companhia, pela sua audiência. E na sequência vocês vão ficar com meu caro querido amigo Sheba Show, que vem pra comandar o Rancho da Onda. Fiquem com ele com muita alegria, muita moda boa. E amanhã nós nos encontramos por aqui a partir da uma da tarde, fechou? Beijo carinhoso. Valeu, gente!
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1: Olá, livre meus compadre, ótima tarde pra vocês. Estamos chegando, 5:03 aqui o nosso Rancho da Onda desta quinta-feira, 28 do mês do maio. Estaremos prosseando com vocês de agora em até as 8 da noite. 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

0: Tá livre, compadre, velho. 5:16, bruto, bruto, muito bem. Chameguismo no nosso rancho, rapaz. As mil modas pra você ir conferindo, céu, Krebs e o Cauã. Mira adjetivo, Creminho. 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Meu patrão, meu companheiro, véi. 5:17, a Eliana participando com a gente, a Camila também tá por aqui. Oi, Camila, obrigado aí pelo carinho também. A Andressa, né? Oi, Andressa, tudo bem, Creminho? Participando junto com nós aqui. Tem mais gente bacana também no nosso WhatsApp. Ó, a Débora, a Laura, o GG Bitoca, a Juni e a Andressa também. E tem mais aqui o Emanuel participando com nós. Obrigado aí, turma. Agradecido aí também curtindo o nosso rancho. 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Mas aí, firme na Copa também, os amigos do Empório, hein? 5:18, intervalo curtinho, que coisa de porco aí.
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2: Onda Livre, compadre, 5:26 e o tanto que é bom nós estar prosseando com vocês aqui no nosso rancho, hein, rapaz? Tranquilo, que nem barbeiro de índio, nós vai prosseguindo no batidão, você vai junto com nós, né? Senão eu vou ficar preocupado que nem o Noé quando viu o casalzinho de pica-pau entrando na arca, né, rapaz? Ficou numa preocupação que eu vou te contar pra você, né? 5:26. Tá chegando o Leonardo. Ótima tarde no rancho pra você, Bruno.

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0: Piau, chameguismo, creminho. Muito bem, meus amigos, na rap, prosseguindo o nosso rancho, lembrando que às 6 horas tem a Ave Maria do rancho pra você, né? 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
21: Onda Livre Bruto do Bruto, estamos de volta, o nosso rancho que vai prosseguindo já já até a Ave Maria do Rancho da Onda também, hein? 5h46, rapaz, tá construindo ou reformando aí, meu patrão? 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Mais cantiga chegando, aprecie!

0: que cantiga linda, 6 horas em ponto, hora da Ave Maria do Rancho da Onda, momento maravilhoso da nossa programagem, hora que a gente vai fazer esta oração linda aqui de todos os dias, né? Ave Maria do Rancho da Onda.
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14: Agora 6h07, noite, Bru.
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2: Tá livre, compadre? 6:11, noite bruto do Bruno.
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2: Tô bem, cabocada, abrindo aqui mais uma hora o nosso Rancho da Onda. Daqui a pouquinho tem trucada, né? Daqui a pouquinho o truco do rancho por aqui. 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Tá chegando mais moda, agora tem Gustavo Mioto, bora apreciar.

0: Valeu, meu compadre. 6:21, noite pro Cebro.
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0: Vamos dar livre, meus patrão. 6:24, tá na onda, tá com tudo, Brini. O retrovisor já já tem trucado aqui.
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0: Da Livre, 6:27, noite.
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0: Calibre, compadre, farta 25 para 7, Zé Neto e Cristiano, chegou a espadilha aqui, isso.
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0: Saudade de Cabocado, nosso zap de hoje, Paulo Fernandes. E amanhã tem mais trucada aqui na Onda, Bruto do Bru.
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0: Valeu, Cabocada. Agora 6 horas 48 minutos noite.
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0: Vamos dar livre, meus compadres. E essa promoção bruta dos meus amigos da Verland Mistou Experience, colocando você em um mundo de realidade virtual, hein? 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

0: Vale, brincou, padre. Tá na onda, tá com tudo, banda Projeto Raízes. E a Voz do Brasil será retransmitida a partir das 8 da noite aqui na Onda. Depois, no intervalo, a gente abre mais uma hora por aqui.
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3: Tenha boas noites de sono. Uma noite de sono bem dormida melhora a sua qualidade de vida. A quantidade de horas diárias varia de pessoa para pessoa, mas em geral, o ideal é que fique entre 7 a 8 horas por noite. Dormir bem fortalece a memória, ajuda a ter energia para as atividades diárias, para o trabalho. Reduz riscos de doenças cardiovasculares, sem falar no controle de diversos problemas de saúde, como diabetes e pressão alta. Uma boa noite de sono é revigorante e permite que o corpo realize suas funções essenciais para o período de repouso. Caso isso não aconteça, ao longo do tempo a pessoa pode apresentar uma série de problemas que vão desde dores musculares e de cabeça a riscos de AVC, diabetes do tipo 2 e ataque cardíaco. Portanto, atenção ao seu sono.
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0: Valeu, meus compadres! 7:31, noite proseja, almoço, Maurício! Página dos amigos, campeão! A Margarete participando com a gente por aqui também, obrigado, Duardão, tá na sintonia também, né, Bruto do Bruto? Meu amigo Guilherme, o Felipe Montanari também, os amigos lá do World Burger, trabalhando e curtindo a onda no último volume por lá também. Obrigado, turma aí do World Burger, né? Obrigado também pelo carinho, viu? 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

Dá livre, compadre! 7:58, tô grosso, Matia! Findando as labutas do nosso programa Rústico Grosso, que nem dedo de elefante destroncado, né? Com os nossos amigos do Jardim São Pedro, mercado sempre. Turma, amanhã estaremos de volta, se Deus nosso Senhor Jesus Cristo assim abençoar e permitir, a partir das 5 da manhã, no nosso Memória Sertaneja. Vou deixar a saideira bruta aqui pra vocês, pra já ir pegando o clima do Memória Sertaneja. Fiquem com Deus, até amanhã à noite pra vocês!

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10: 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As notícias do governo federal que movimentaram o país no dia de hoje.
11: Boa noite.
12: Boa noite para você que nos acompanha em todo o país.
11: Quinta-feira, 28 de maio de 2026.
12: Vamos ao destaque do dia. Emprego.
11: Brasil tem o menor desemprego para o trimestre encerrado em abril desde 2012.
12: Em abril foram geradas mais de 85 mil novas vagas de trabalho formais. Luana Karen.
13: O Brasil encerrou abril com mais de 47 milhões e 800 mil empregos com carteira assinada.
11: E ainda, presidente Lula sanciona projeto que cria a Universidade Federal Indígena.
12: Será a primeira instituição de ensino superior do país voltada aos povos originários.
14: Aos poucos a gente vai ensinando o mundo a compreender que é possível, de forma civilizada, a gente garantindo a todos aqueles que habitam o planeta a ter os seus direitos.
11: Você vai ouvir também combate ao crime organizado.
12: Nova operação avança na asfixia financeira e no fim das fraudes no setor de combustíveis.
11: Ação também impede que gasolina adulterada seja repassada aos consumidores.
12: Na apresentação da Voz do Brasil, hoje, Mariana Jungmann e Luciano Seixas.
11: E acompanhe a gente ao vivo, acesse radiogov.ebc.com.br ou o canal Gov na sua TV aberta.
12: O emprego no Brasil continua em crescimento.
11: No mês de abril, foram criados quase 86 mil postos de trabalho com carteira assinada.
12: E a taxa de desocupação no país é a menor desde 2012.
13: Em abril, a atendente Willy da Silva conseguiu uma posição em um restaurante no centro de Brasília. Ela estava desempregada há 6 meses e buscava uma oportunidade de trabalho que permitisse que ela tivesse mais tempo com os filhos.
15: Porque eu curto muito as crianças agora, né? Final de semana eu estou em casa com eles, é feriado, não trabalho. É uma coisa garantida, né? Ter um emprego fechado. Com a carteira assinada e tudo, eu vou ter todos os meus direitos, um dia eu sair e tudo mais.
13: Assim como Willy, milhares de brasileiros conseguiram um emprego no país este ano. Cenário captado pela Pesquisa Nacional por Amostra de Domicílios. De acordo com a PNAD Contínua, a taxa de desocupação no trimestre encerrado em abril foi de 5,8%, o menor nível da série histórica iniciada em 2012 para o período. No mesmo trimestre do ano passado, o percentual de pessoas procurando emprego no Brasil estava em 6,6%. A taxa de desocupação calculada pelo IBGE inclui apenas pessoas desempregadas que estão disponíveis para trabalhar e tentando encontrar uma posição. A coordenadora de pesquisa por amostra de domicílios do IBGE, Adriana Beringui, comentou o resultado.
16: O nível da ocupação

0: patamares elevados, né, mostrando que a capacidade de geração de trabalho e renda no mercado brasileiro segue de forma sustentada.
1: Outro dado que mostra o bom momento por que passa o mercado de trabalho no Brasil é o Cadastro Geral de Empregados e Desempregados, o CAGED, que mede a quantidade de trabalhadores com carteira assinada. Segundo o CAGED, em abril, foram criados no país 85.888 empregos formais. Três dos cinco grupos da atividade econômica monitorados tiveram saldo positivo: serviços, construção e indústria. Já entre as unidades da federação, 24 das 27 criaram empregos em abril, com destaque para São Paulo, Rio de Janeiro e Minas Gerais. O ministro do Trabalho e Emprego, Luiz Marinho, destacou que o país deve continuar gerando empregos formais.
2: O potencial da economia brasileira é de crescimento. Ele vai continuar crescendo, portanto, creio que nós teremos mais de 1 milhão de empregos gerados como positivo esse ano.
1: De acordo com o CAGED, o Brasil encerrou abril com mais de 47 milhões e 800 mil empregos com carteira assinada. O salário médio de admissão em abril foi de R$ 2.386,56. Reportagem Luana Karen.
3: Em suas redes sociais, o presidente Lula destacou a aprovação na Câmara dos Deputados do fim da escala de trabalho 6x1, sem redução de salário.
4: Segundo ele, as duas folgas semanais significam mais tempo para estudar, se divertir, cuidar da saúde e ver os filhos crescerem.
3: Hoje, o presidente comemorou a aprovação durante encontro com a presidente do Suriname e disse que é uma conquista da sociedade brasileira.
5: Quem sabe um dia a gente consiga fazer com que as pessoas trabalhem o suficiente para sobreviver, o suficiente para enriquecer a economia brasileira, mas o suficiente para que eles possam ser felizes no mundo do trabalho.
4: Durante o programa Bom Dia Ministro, produzido pela Empresa Brasil de Comunicação, Paulo Pereira, do empreendedorismo, da microempresa e da empresa de pequeno porte, comentou o impacto sobre as mulheres.
6: Vou pegar um exemplo, as trabalhadoras domésticas, né, que vão ser muito afetadas pela escala 6x1. Nós temos 1,5 milhão de trabalhadoras domésticas. A mulher trabalha 6 dias, chega em casa, vai fazer o quê? Trabalhar, cuidar dos filhos, cuidar da família. Então, o impacto sobre as mulheres, sobre os setores menos escolarizados, sobre os setores de menor renda é muito grande para que essas pessoas possam ter uma vida melhor, cuidar melhor das suas famílias e, como eu estava dizendo, estudar mais, empreender mais. É importante ressaltar isso, o impacto econômico vai ser bom para muitos segmentos. E aqueles segmentos que podem ter um impacto diferente, nós vamos cuidar, nós vamos achar soluções.
3: A proposta do fim da escala 6x1 segue agora para avaliação do Senado Federal.
4: Um passo inédito para o futuro dos povos indígenas no Brasil.
3: O presidente Lula sancionou agora há pouco a lei que cria a Universidade Federal Indígena, a primeira do país.
4: Com sede em Brasília, a nova universidade terá camping em diferentes regiões e vai oferecer cursos de graduação e pós-graduação.
7: Prevista para entrar em atividade no próximo ano, a UNIND, Universidade Federal Indígena, será destinada a valorizar os saberes dos povos originários e práticas ancestrais. O ministro dos Povos Indígenas, Eloy Terena, é formado em Direito e diz que a Universidade Federal é um sonho de lideranças indígenas visionárias. Ele relata que a iniciativa será o maior investimento na escolarização dos povos indígenas.
8: A universidade será composta por indígenas em seus quadros e irá retratar essa pluridiversidade étnica que é o nosso país.
7: A Universidade Federal Indígena atenderá inicialmente 2.800 estudantes. A sede será em Brasília, mas unidades descentralizadas serão construídas em outras regiões do Brasil de acordo com a demanda e concentração dos povos indígenas. O ensino será voltado para a formação nos níveis de graduação e pós-graduação. Os cursos terão ênfase em gestão ambiental e territorial, políticas públicas, sustentabilidade socioambiental, línguas indígenas, saúde, direito, agroecologia, engenharias e tecnologias e formação de professores. Para o presidente Lula, o Brasil não pode abrir mão dos saberes milenares dos indígenas.
5: Aos poucos a gente vai ensinando o mundo a compreender que é possível, de forma civilizada, a gente garantindo a todos aqueles que habitam o planeta a ter os seus direitos. E a gente não pode prescindir do conhecimento milenar que os povos indígenas acumularam ao longo de tanto tempo nesse país e no mundo. Cabe agora ao Estado brasileiro pegar o prédio, prepará-lo para que a gente possa, no menor prazo de tempo, fazer uma festa com os novos alunos que vão entrar.
7: A Uninde vai contribuir para a formação de profissionais especializados em educação intercultural e garantir a preservação das 274 línguas faladas pelos 305 povos indígenas do Brasil. Reportagem Graziele Bezerra.
4: O presidente Lula recebeu hoje a presidente do Suriname, Jennifer Gerling Simons.
3: No encontro, os dois líderes assinaram acordos de cooperação e se comprometeram a estreitar laços entre os países.
9: Durante visita oficial, a presidente do Suriname, Jennifer Gerling Simons, chegou ao Brasil acompanhada de mais 5 ministros. Durante encontro com o presidente Lula, os líderes assinaram 13 acordos de cooperação em áreas como defesa, segurança pública, comércio, energia e proteção da Amazônia. O Suriname vive um momento de crescimento econômico após a descoberta de grandes reservas de petróleo e gás natural. Lula afirmou que o Brasil quer ampliar ainda mais o comércio bilateral. Mesmo com um crescimento de 25% desde 2023, o presidente afirmou que ainda existe potencial para esse aumento.
5: Como vocês agora vão se transformar em grandes produtores de petróleo, a Petrobras pode trabalhar com vocês. Aí a gente vai poder equilibrar a balança comercial, porque nós vamos importar um pouco de petróleo de vocês para compensar a nossa colaboração com o Suriname.
9: Na área ambiental, os dois países pretendem ampliar ações conjuntas de combate ao desmatamento e ao crime organizado na Amazônia, como afirmou o presidente Lula.
5: Estamos unindo esforços regionais no enfrentamento ao narcotráfico, ao tráfico de drogas, pessoas e armas de fogo. O novo acordo com a Polícia Federal vai ampliar nossa cooperação no combate a ilícitos transnacionais, com destaque aos crimes ambientais e de mineração.
9: Os governos também assinaram acordos para ampliar as conexões aéreas e marítimas entre os dois países e avançar no chamado Anel das Guianas, projeto de integração regional que liga o norte do Brasil aos países vizinhos da região amazônica. Reportagem Raquel Mariano.
4: Quase 60 mandados de busca e apreensão foram cumpridos hoje na Operação Fluxo Oculto.
3: A ação conjunta entre o governo do Brasil e estados tem como objetivo desmantelar fraudes e lavagem de dinheiro no setor de combustíveis.
10: Nesta nova fase da Operação Carbono Oculto, foram cumpridos 59 mandados de busca e apreensão em 5 estados: São Paulo, Paraná, Mato Grosso do Sul, Minas Gerais e Rio de Janeiro. A ação, batizada de Fluxo Oculto, contou com a participação de órgãos federais e estaduais. O alvo é um esquema criminoso no setor de combustíveis, envolvendo fraudes, sonegação e lavagem de dinheiro. As investigações identificaram 6 novas fintechs, empresas voltadas para serviços financeiros digitais, que, na verdade, operavam como bancos paralelos das organizações criminosas. O ministro da Fazenda, Dario Durigan, destacou a grande movimentação financeira das fintechs no esquema.
11: Uma movimentação total de 26 bilhões de reais em 6 fintechs nos últimos anos, o que acende o sinal de alerta para os órgãos de inteligência, que a gente espera avançar no combate ao crime organizado da maneira que importa, da maneira inteligente, que é fazendo asfixia financeira.
10: Em outra frente de atuação, os agentes cumpriram mandados contra empresas e pessoas que atuavam na adulteração de combustíveis. Somente com um esquema que utilizava nafta petroquímica, os prejuízos aos cofres públicos atingem a marca de 200 milhões de reais em 2 anos. De acordo com o diretor da Agência Nacional do Petróleo, Gás Natural e Biocombustíveis, Júlio Nishida, a operação vai impedir que milhões de litros de gasolina gasolina adulterada sejam repassados aos consumidores.
12: A Agência Nacional do Petróleo, em etapas anteriores, interditou e apreendeu pouco mais de 2 milhões e meio de litros de gasolina adulterada com essa nafta. E com o trabalho de hoje, a gente impede de outro quantitativo igualmente danoso chegar ao consumidor, chegar à sociedade, em fraudes que envolvem qualidade, dano ao consumidor, dano ao erário, lavagem de dinheiro e vários outros danos à sociedade.
10: Participam da operação Fluxo Oculto 135 servidores da Receita Federal, além de dezenas de servidores dos órgãos parceiros. Com locução de Graziela Mendonça, reportagem Gabriela Noronha.
4: Em 2015, com o rompimento da barragem do Fundão, em Mariana, Minas Gerais, despejou-se resíduos tóxicos e lama no Rio Doce, contaminando a água em Minas Gerais e no Espírito Santo.
3: Desde então, a água do rio vem sendo monitorada. Inicialmente, esse trabalho era feito pela Fundação Renova, que foi extinta em 2024.
4: Agora, com o novo acordo do Rio Doce, o monitoramento passa a ser feito pela FUNASA, a Fundação Nacional de Saúde, ligada ao Ministério da Saúde.
3: Esse mês, a FUNASA começou a segunda etapa de verificação e testagem da qualidade da água em 173 pontos dos dois estados.
4: Mais cedo, nós conversamos com Lenildo Moraes, presidente da Fundação, sobre esse trabalho e também sobre a segurança hídrica proporcionada pelo programa Cisternas, na região do semiárido brasileiro. Acompanhe.
3: Presidente Lenildo Moraes, um prazer ter o senhor com a gente aqui na Voz do Brasil. Vamos começar falando do trabalho que a FUNASA vem desempenhando no monitoramento da qualidade da água do Rio Doce. Isso é necessário ainda por causa das consequências do rompimento da barragem do Fundão em Minas Gerais em 2015. Como é que é feito e onde é feito esse monitoramento?
13: Boa noite a todos os ouvintes da Voz do Brasil, boa noite Mariana, boa noite Luciano Seixas. Olha, a Operação FUNASA presente no Rio Doce começou com três frentes simultâneas, né? De monitoramento da qualidade da água em 32 municípios de Minas Gerais e do Espírito Santo. A operação começou com 173 pontos de monitoramento ao longo da bacia do Rio Doce. É importante dizer que a primeira frente foi no município de Mariana e no Vale do Aço. A segunda percorreu cidades do Médio Rio Doce e da divisa entre Minas Gerais e Espírito Santo, incluindo o governador Valadares, conselheiro Pena, Resplendor e Aimorés. E a terceira e última frente foi nos municípios capixabas, lá no Espírito Santo, com coletas em Aracruz, Linhares, Colatina, São Mateus, Conceição da Barra e Marilândia. A FUNASA disponibilizou a nossa equipe, né, três unidades móveis, junto com as equipes, para coleta da qualidade, né, identificar a qualidade da água, além de carros, apoio de equipes técnicas especializadas. Os laboratórios móveis permitiram a realização de análises físicas e químicas e microbiológicas, né? Isso foi importante, porque a partir daí nós podemos identificar a real qualidade, né, e necessidade de futuras ações que a gente precisa fazer a partir dessas análises.
4: Presidente, quando é que os resultados desse monitoramento serão divulgados, especialmente para as comunidades atingidas pela contaminação lá de 2015?
13: As análises já estão em fase final de análise, né? Devemos entregar nos próximos dias. Mais tardar, a próxima semana, nós já estaremos com todos esses dados monitorados para que a gente possa apresentar para toda a sociedade.
3: E esse monitoramento, ele vai ser permanente, presidente? Como é que vai ser a periodicidade desse acompanhamento?
13: Vai ser permanente. Nós já temos um acordo de cooperação técnica assinado com a AGESUS, que é a Agência Brasileira de Apoio à Gestão do SUS, e ele vai permitir que o governo, através da FUNASA, Fundação Nacional de Saúde, através de seus técnicos, possa fazer esse monitoramento de forma permanente.
4: E existe um outro trabalho desempenhado também pela FUNASA em relação à segurança hídrica, que é o programa Cisternas. Como é que ele atua para garantir água para as famílias de regiões secas ou semiáridas?
13: A iniciativa permite acesso regular à água potável para consumo humano por meio da captação e armazenamento da água da chuva. É importante que as populações do semiárido que estão nos escutando já sabem como funciona. Então, na realidade, nós, na prática, o programa ele funciona como uma com uma instalação de reservatórios, né? Os reservatórios têm capacidade de 16 mil litros conectados aos telhados das residências, né? Então, nos períodos das chuvas, a água é captada, filtrada e armazenada para ser utilizada nos meses de estiagem.
3: O presidente, quantas famílias já são atendidas pelo programa atualmente? Há previsão dele ser ampliado?
13: Olha, nós estamos atendendo agora 20.976 famílias, quase 21 mil famílias. E a ideia é que a gente faça essa ampliação ainda, tá certo? Os estados beneficiados nessa primeira etapa são Bahia, Ceará, Minas Gerais, Paraíba, Pernambuco, Piauí, Rio Grande do Norte e Sergipe, né? Os investimentos chegam a 250 milhões de reais.
4: E quais são os critérios de seleção das famílias atendidas pelo programa de cisternas?
13: Olha, boa pergunta, Luciano. Olha, o edital estabelece alguns critérios obrigatórios para participação. Por exemplo, as famílias precisam viver em comunidades rurais do semiárido, não ter acesso regular à água potável, por rede de abastecimento, e não ter sido atendido por programas de cisternas. Além, é claro, das residências ter as condições mínimas para instalação do equipamento. Telhado adequado, a captação da água e da chuva, é importante que se tenha espaço suficiente no meio do terreno, né, para poder ter essas condições técnicas necessárias. Outro dado importante é que os critérios são situação de vulnerabilidade social, a pessoa tem que estar inscrita no CAD único. As famílias chefiadas por mulheres têm prioridades. A presença de pessoas com deficiência também. Se é um deficiente na família, um deficiente físico, no núcleo familiar, tem prioridade também. E, obviamente, e um dado muito importante, que está se dando como prioridade também as populações de comunidades quilombolas.
3: Agora, presidente, as famílias que tiverem interesse em receber esses equipamentos, elas devem fazer o quê? Procurar a prefeitura, a FUNASA diretamente, preencher um cadastro? Como é que funciona?
13: Olha, essas 20 mil 976 cisternas já foram feitas a partir de um critério já estabelecido pela FUNASA. A prefeitura fez o levantamento inicial e encaminhou a superintendência, né, da FUNASA, e as pessoas agora devem procurar a prefeitura para poder saber quais os locais. A prefeitura previamente já tem todas as comunidades que vão ser beneficiada. E nós da FUNASA também. Nós vamos divulgar todas as comunidades que foram pré-selecionadas pelas prefeituras.
4: Muito bem, nós conversamos com o presidente da FUNASA, a Fundação Nacional de Saúde, Lenildo Moraes. Muito obrigado por sua entrevista aqui, a Voz do Brasil.
13: Obrigado, Mariana. Obrigado, Luciano. Boa noite a todos os ouvintes da Voz do Brasil.
3: O Ministério da Previdência Social e o INSS realizam nesse fim de semana um grande mutirão para atendimentos em diversas regiões do país.
4: São mais de 59 mil vagas destinadas a perícias médicas e avaliações sociais do INSS. As etapas obrigatórias para concessão de benefícios previdenciários e assistenciais.
3: O secretário de Regime Geral de Previdência Social, Benedito Brunca, disse que o tempo de espera vem caindo e destacou a importância do agendamento.
14: No Brasil, o tempo médio de espera no mês de abril estava em 40 dias. Na parcial que tiramos esta semana, esse tempo médio já caiu para 30 dias, o que é uma evolução de 10 dias. É importante que as pessoas que estão aguardando os atendimentos possam entrar em contato ou com o 135 ou no próprio aplicativo do meu INSS para poder fazer a confirmação e antecipar seu atendimento, porque isso vai abreviar o tempo da decisão do seu benefício.
4: Hoje, dia 28 de maio, é comemorado o Dia Internacional da Dignidade Menstrual.
3: No Brasil, dados do IBGE indicam que 15% das adolescentes deixaram de ir ao menos um dia na escola por falta de absorvente.
4: Para tentar mudar essa realidade, o governo do Brasil promove o Programa de Proteção e Promoção da Saúde Menstrual.
3: Em 2 anos, mais de 3 milhões de pessoas foram beneficiadas com itens de higiene e ações educativas.
15: A mineira Mariana Soares conta que menstruou pela primeira vez aos 13 anos de idade e desde então sintomas como fortes dores e enjoo são comuns para ela. Hoje, aos 22 anos, ela luta para que mais mulheres possam falar sobre saúde menstrual.
16: Eu sei que tem muitas vozes de meninas que sofrem como eu, mas não têm a oportunidade de, às vezes, saber que ela pode viver melhor. Isso é um direito nosso.
15: Combater preconceitos e tabus é um dos objetivos do festival Alana Ideia Fest 2026, para tratar sobre dignidade menstrual e proteção de meninas e adolescentes, como explica a diretora executiva do Alana, Flávia Dória.
17: 6 entre cada 10 meninas têm a rotina escolar abalada por essas dores menstruais, e 4 em cada 10 meninas chegam a faltar na escola pelo menos uma vez por mês por causa dessas dores, que muitas vezes são incapacitantes. A gente precisa falar sobre isso.
15: A programação faz parte das ações do Dia Internacional da Dignidade Menstrual, comemorado nesta quinta-feira. Desde 2023, o governo do Brasil distribui de forma gratuita absorventes por meio do Programa de Proteção e Promoção da Saúde Menstrual. Em 2 anos, mais de 500 milhões de unidades já foram distribuídas, de acordo com a Coordenadora Geral de Atenção à Saúde das Mulheres do Ministério da Saúde, Mariana Seabra, além do fornecimento de produtos, ações educativas.
18: O programa tem o eixo de dispensação desses absorventes, né, através do programa Farmácia Popular. E hoje é possível retirar essas autorizações para as beneficiárias que são inscritas no CadÚnico através do aplicativo Meu SUS Digital. A segunda forma é através do programa Pé de Meia. E a terceira forma é justamente na Unidade Básica de Saúde, onde além da autorização, ela vai poder também ter todo o leque de informações.
15: Lembrando que o absorvente é distribuído de forma gratuita e o benefício é destinado a pessoas com idade entre 10 e 49 anos, inscritas no CadÚnico e com renda mensal de até R$ 218,00, estudantes da rede pública de baixa renda e pessoas em situação de rua. Reportagem Gabriela Noronha.
4: Amanhã é o último dia para fazer a declaração do Imposto de Renda.
3: A Receita Federal já recebeu mais de 37 milhões de declarações e a expectativa é chegar a 44 milhões de documentos.
4: Quem entregar fora do prazo estará sujeito à multa.
3: E essas foram as notícias do Governo do Brasil.
4: Uma realização da Secretaria de Comunicação Social da Presidência da República.
3: Com produção da empresa Brasil de Comunicação.
4: Fique agora com as notícias do Poder Judiciário e do Congresso Nacional. Boa noite.
3: Boa noite para você e até amanhã.

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2: STF homologa acordo para viabilizar operação de crédito ao BRB.
3: STJ define que qualificadora de violência de gênero também se aplica a agressões contra a mulher em relação homoafetiva.
2: Semana na conciliação. Trabalhadores de empresa de tratamento de água e saneamento de Campinas fecham um acordo de mais de 7 milhões de reais.
3: Boa noite, eu sou Marcela Luiza.
2: E eu sou Walter Lima.
3: O Supremo Tribunal Federal homologou nesta quinta-feira um acordo entre a União, o Governo do Distrito Federal, o Banco Central e o Banco de Brasília para viabilizar uma operação de crédito destinada ao reforço financeiro do BRB.
2: A decisão foi tomada durante a audiência de conciliação conduzida pelo ministro Luiz Fux. Marcelo Della Libera.
4: O acordo permite que o Distrito Federal contrate um empréstimo junto ao Fundo Garantidor de Crédito para capitalizar o banco. A operação terá garantia de um sindicato de bancos e contragarantia vinculada às verbas do Fundo de Participação dos Estados e do Distrito Federal e do Fundo de Participação dos Municípios.
3: O Comitê Nacional de Inteligência Artificial no Judiciário aprovou duas medidas para ampliar a segurança da inteligência artificial usada pela Justiça.
2: Coordenada pelo Conselho Nacional de Justiça, a manifestação técnica validou os riscos de inserção de comandos escondidos em documentos processuais e instituiu um Programa Nacional de Segurança para capacitação e com suporte e prevenção de riscos.
3: A manifestação técnica é a primeira medida nacional de orientação sobre o tema e deve ser submetida ao plenário do Conselho.
2: As medidas fazem parte das prioridades definidas pela gestão 2025-2027, coordenada pelo presidente do CNJ e do STF, ministro Edson Fachin.
3: Qualificadora de lesão corporal praticada contra a mulher pela condição do sexo feminino também se aplica em relação homoafetiva entre mulheres.
2: Essa é a conclusão do STJ. Fátima Uchoa.
5: Uma mulher foi acusada de insultar e agredir fisicamente a ex-companheira por ciúmes. O Ministério Público ofereceu denúncia por lesão corporal qualificada, considerando que a agressão foi cometida contra a mulher pela condição do sexo feminino e no âmbito doméstico. A Justiça de Santa Catarina condenou a acusada só pelo crime de lesão corporal em contexto doméstico. Já a sexta turma do STJ deu provimento ao recurso especial do MP. Segundo o ministro relator Rogério Schietti Cruz, basta o vínculo doméstico familiar ou de afetividade e a condição de mulher da vítima para aplicação do sistema protetivo, sendo presumidas a vulnerabilidade e, consequentemente, a motivação de gênero.
3: Trabalhadores de empresa de tratamento de água e saneamento de Campinas fecham acordo de mais de 7 milhões de reais.
2: A conciliação foi fechada durante a Semana Nacional da Conciliação Trabalhista. Rafael Oliveira.
6: O acordo encerra uma ação coletiva de 2018 sobre gratificação paga a motoristas da Sanasa, empresa de economia mista de tratamento de água e saneamento de Campinas. 54 trabalhadores vão receber mais de 7 milhões de reais em valores líquidos. O acordo também prevê o recolhimento de 600 mil reais em FGTS e 2 milhões de reais em encargos previdenciários para a União. As negociações vinham sendo realizadas desde o início do ano.
3: Justiça recebe denúncia contra organização criminosa internacional por garimpo ilegal em Roraima.
2: Na ação, o MPF pede a condenação dos 6 integrantes do grupo e fixação de, no mínimo, 200 mil reais em multa por danos morais coletivos. Vanessa Pereira.
7: Segundo a denúncia, o grupo negociava ouro e diamantes extraídos ilegalmente no Brasil e no exterior, usando contatos e negociações no Peru para comercializar os minerais sem autorização. As investigações apontam investimento de 350 mil reais na compra de ouro e negociações de pedras avaliadas em mais de 100 mil dólares. O MPF pede a condenação dos 6 acusados por exploração ilegal de recursos minerais da União, organização criminosa transnacional, contrabando e lavagem de dinheiro, além de multa mínima de R$200 mil por danos coletivos e sociais.
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3: Uma boa noite.
2: E até amanhã.
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8: Eu sou Paula Groba.
9: E eu sou Ricardo Nakaoka.
8: E estes são os destaques de hoje do Jornal do Senado, que começa agora.
9: Senado aprova retomada de benefícios fiscais para o terceiro setor e isenção de IPI para pessoas com deficiência.
8: Escala 6x1, Senado vai analisar proposta aprovada pela Câmara.
9: Segue para sanção presidencial política nacional para estudantes com superdotação.
8: Boa noite.
9: Boa noite.
8: Hospitais filantrópicos, entidades assistenciais e organizações sociais podem voltar a ter acesso a benefícios tributários suspensos nos últimos anos. O Senado aprovou um projeto que retoma incentivos fiscais para instituições do terceiro setor e também garante a isenção do IPI na compra de veículos por pessoas com deficiência.
9: A proposta segue agora para análise da Câmara dos Deputados. Mais informações com o repórter Alexandre Campos.
10: Os benefícios referentes ao Imposto sobre a Renda das Pessoas Jurídicas, Contribuição Social sobre o Lucro Líquido e COFINS, atualmente assegurados por uma lei complementar apenas às organizações da sociedade civil de interesse público e organizações sociais, vão se estender também a todas as entidades do terceiro setor, como afirmou a relatora do projeto, senadora professora Dorinha Seabra, do União do Tocantins.
11: Infelizmente, no formato que está hoje, a Paz e outras instituições já consolidadas na área social perderiam esse benefício.
10: O texto aprovado ainda reverteu outras reduções de benefícios. O incentivo que passará a valer se a proposta virar lei será o referente à doação ou destinação para patrocínio de parte do imposto de renda devido por empresas para projetos esportivos, culturais e sociais, como os voltados para crianças, adolescentes e idosos. Também foi retomada a isenção total de IPI na compra de veículos por pessoas com deficiência.
8: E os municípios com pendência fiscal já estão autorizados a receber recursos de emendas parlamentares. A publicação que garante essa mudança já saiu no Diário Oficial.
9: Esse e outros dispositivos tinham sido vetados pelo presidente Lula, mas o veto foi derrubado pelo Congresso. Repórter Marcela Diniz.
12: Com a promulgação de 4 dispositivos da Lei de Diretrizes Orçamentárias de 2026, que tiveram veto presidencial derrubado pelo Congresso, ficam permitidas doações de bens e valores no chamado defesa eleitoral, que começa 3 meses antes e vai até o final das eleições. Outro dispositivo autoriza municípios de até 65 mil habitantes que tenham pendências fiscais a celebrar convênios com o governo federal, receber recursos de programas e ter acesso a emendas parlamentares. Na sessão que derrubou o veto, o presidente do Congresso, senador Davi Alcolumbre, assinalou que essas demandas fizeram parte da marcha dos prefeitos à Brasília.
13: São estradas, são rodovias, são escolas, são unidades de saúde, são creches, são praças, enfim, são obras muito relevantes para os municípios brasileiros.
12: As outras 2 regras reinseridas na LDO autorizam o uso de recursos da Lei Orçamentária Anual em despesas que estão fora da competência da União e são relativas à malha hidroviária brasileira e à construção e manutenção de rodovias estaduais e municipais destinadas à integração de modais de transporte ou ao escoamento produtivo.
8: Você sabe o que é ludopatia?
9: Ludopatia é o vício em jogos de azar. Essa compulsão provoca perda de controle, endividamento e impactos graves na vida familiar e emocional dos apostadores.
8: Muita gente vem se conscientizando de que essa atividade pode ser destruidora. Em meio ao avanço das bets no país, mais de 570 mil brasileiros já recorreram à plataforma de autoexclusão criada pelo Ministério da Fazenda para bloquear voluntariamente o próprio CPF em sites regularizados.
9: O crescimento do endividamento de famílias por conta do vício em jogos acendeu o alerta no Senado. Os detalhes com o repórter Rodrigo Rezende.
14: Pelo menos 570 mil pessoas já fizeram cadastro na plataforma de autoexclusão para acesso a sites de apostas. O sistema do Ministério da Fazenda traz a possibilidade do bloqueio voluntário em todas as bets legalizadas no Brasil. De acordo com o Ministério, do total de cadastrados, 207 mil usuários apontaram a perda de controle sobre o jogo e os impactos na saúde mental como principais motivos para a autoexclusão. O vício em jogos de azar, conhecido como ludopatia, atinge milhares de brasileiros, como alerta o senador Humberto Costa, do PT de Pernambuco.
15: Dados da Organização Mundial da Saúde apontam que a taxa de dependência em jogos de azar pode variar de 1 a 3% da população adulta. Se aplicarmos essa proporção ao Brasil, estamos falando de até 4 milhões de brasileiros já em situação clínica de vício.
14: Caso você deseje bloquear o seu próprio acesso aos sites e sistemas regularizados de apostas no Brasil, basta acessar autoexclusãoapostas.fazenda.gov.br. Lembrando que o exclusão é sem o tio. Você deve ter uma conta gov.br para fazer a solicitação e seu CPF será bloqueado em todas as casas de apostas.
8: Secas mais severas, chuvas intensas e eventos climáticos extremos podem marcar os próximos meses no Brasil com o fortalecimento do fenômeno El Niño.
9: Diante do risco de impactos na agricultura, no abastecimento de água e até no aumento de desastres naturais, o Senado reuniu hoje no plenário autoridades e especialistas para discutir medidas de prevenção e preparação. Os detalhes com o repórter Márcio Maturana.
16: O climatologista Carlos Nobre alertou que para este ano se espera uma intensidade maior.
17: Agora, maio, junho, julho, já temos 92% de probabilidade de começar um El Niño. E outubro, novembro e dezembro desse ano, a probabilidade é 98% desse El Niño ser forte ou muito forte. Então, nós temos que nos preparar muito.
16: O senador Hamilton Mourão, do Republicanos do Rio Grande do Sul, disse que é preciso aprimorar o Plano Nacional de Proteção e Defesa Civil de 2012, tornando obrigatórias simulações anuais nos municípios.
18: Se não treinar, nós não vamos conseguir executar na hora que a catástrofe acontecer.
16: O senador Hermes Klan, do PL de Santa Catarina, acredita que o trabalho do Senado para fortalecer o planejamento dos municípios em áreas de risco é fundamental, mas não é suficiente.
19: Muitos municípios brasileiros, especialmente os menores, não têm estrutura técnica, equipe permanente ou capacidade de acessar recursos federais com rapidez. O município sofre a tragédia, mas o sistema público só chega depois da água baixar. Enquanto isso, seguimos repetindo o ciclo: desastre, reconstrução, novo desastre.
16: A sessão de debates foi pedida por todos os líderes partidários, com primeira assinatura de Esperidião Amin, do PP de Santa Catarina.
8: E a proposta que acaba com a escala 6-1 foi aprovada na Câmara dos Deputados na noite de ontem. O próximo passo agora é a análise dessa PEC pelo Senado.
9: Senadores, no entanto, divergem sobre a PEC, que garante aos trabalhadores 2 dias de descanso semanal remunerado. A proposta divide opiniões entre parlamentares e setores da economia. O repórter Douglas Castilho tem mais informações.
20: Uma das vozes contrárias à redução da escala 6-1 para de 5-2 foi o senador Oriovisto Guimarães, do PSDB do Paraná. Segundo ele, trata-se de uma medida demagógica.
21: O Brasil já tem o maior Bolsa Família de toda a história. Já tem auxílio gás.
4: faz, já tem benefício de prestação continuada. Não tem cabimento. Não houve aumento de produtividade. Não houve investimento em máquinas.
20: Mas o senador Irajá, do PSD do Tocantins, destacou que a nova jornada é uma tendência internacional fruto justamente da modernização tecnológica.
21: Se a tecnologia já flexibilizou a jornada de 40 horas para os setores corporativos de tecnologia, é um contrassenso condenar o trabalho do comércio a um modelo rígido de aprisionamento de 6 dias por semana.
20: O senador Hamilton Mourão, do Republicanos do Rio Grande do Sul, considera a medida uma intervenção indevida do Estado.
22: Então, se eu vou trabalhar 1 dia, 2 dias, 3 dias, 4 dias, 5 dias, 6 dias, 7 dias, é uma decisão minha numa negociação com aquele que está me contratando.
20: O senador Rogério Marinho, do PL do Rio Grande do Norte, concorda com a livre escolha e apresentou uma nova PEC que será analisada pelo Senado em conjunto com o fim da escala 6x1. A proposta prevê a negociação entre trabalhador e patrão quanto à quantidade de horas trabalhadas e o pagamento proporcional às horas efetivamente cumpridas.
9: Com edição de Paula Groba e trabalhos técnicos de João Lira, o Jornal do Senado fica por aqui. Acompanhe agora as notícias da Câmara dos Deputados. Boa noite.
8: Boa noite e até amanhã.
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23: Parlamentares reduzem a jornada de trabalho semanal para 40 horas.
24: Proposta votada estende imunidade tributária de entidades religiosas.
23: Plenário amplia incentivos para a indústria brasileira de fertilizantes.
24: Cobertura de mais doenças com teste do pezinho avança na Câmara.
23: Boa noite. A Câmara examina projeto que organiza a ampliação do número de doenças que poderão ser detectadas pelo teste do pezinho. Vamos ouvir a reportagem de Maria Neves.
25: A Comissão de Saúde da Câmara dos Deputados aprovou o projeto que estabelece os prazos para ampliação dos problemas de saúde incluídos no teste do pezinho. Uma lei de 2021 lista 13 doenças a serem detectadas no exame. A legislação determina ainda que o Programa Nacional de Triagem deve ampliar a testagem em 5 etapas, mas não estabelece a data para início de cada fase. Hoje, o Sistema Único de Saúde testa os recém-nascidos apenas para as 7 condições previstas na primeira fase, que inclui hipotiroidismo, toxoplasmose e hiperplasia adrenal. Pelo texto aprovado, a segunda etapa de ampliação do teste do pezinho, que inclui a detecção de doenças raras genéticas e metabólicas, deverá estar em vigor até 2027. As demais etapas deverão ser implantadas a cada 2 anos depois de concluída a segunda fase. A relatora, a deputada Rosângela Moro, de São Paulo, ressalta que a triagem neonatal é uma das formas mais eficazes de prevenção em saúde infantil. Ela lembra que a detecção precoce de enfermidades permite intervenções terapêuticas antes da manifestação de sintomas.
26: A triagem, ela faz o diagnóstico de doenças antes mesmo delas se manifestarem. É extremamente importante que as mães exijam, levem os seus neonatos para fazer a triagem neonatal. Quanto antes diagnosticado, você trata, até impede o desenvolvimento da doença. Um dos exames, por exemplo, ele impede o retardo mental das crianças, se for diagnosticado e tratado como dentro do devido prazo.
25: Ao apresentar o projeto, o deputado Eduardo da Fonte, do PP de Pernambuco, afirmou que as doenças raras atingem cerca de 13 milhões de pessoas no Brasil. Segundo o parlamentar, 75% dos acometidos por essas enfermidades são crianças e 30% delas morrem antes dos 5 anos de idade. Na opinião do deputado, ainda que as doenças raras não tenham cura, a detecção precoce é importante porque permite o tratamento adequado que reduz as complicações e o risco de morte. A proposta que estabelece datas para ampliação do teste do pezinho ainda será analisada pelas comissões de Finanças e Tributação e de Constituição e Justiça. Da Rádio Câmara de Brasília, Maria Neves.
1: Saúde.
0: Hugo Leal, do PSD do Rio de Janeiro, critica o entendimento da Justiça Federal, que, segundo ele, pode dificultar a avaliação de pessoas com autismo leve e restringir o reconhecimento de direitos. Para ele, a medida contraria avanços aprovados na proteção às pessoas com deficiência.
23: O deputado também manifesta preocupação com possíveis impactos no acesso a benefícios sociais por famílias atípicas. Hugo Leal informa ainda que solicitou audiência pública para discutir os efeitos da medida e cobrar esclarecimentos sobre o tema.
1: Direitos Humanos.
0: Em defesa do Bolsa Família, Benedita da Silva, do PT do Rio de Janeiro, afirma que o programa é um instrumento de dignidade e combate à fome. Segundo a deputada, a maioria dos beneficiários conseguiu deixar o auxílio ao longo dos anos por meio da inserção no mercado de trabalho.
23: Benedita da Silva também aponta contradição em setores da elite que criticam investimentos sociais à população mais pobre, mas silenciam diante de subsídios e isenções concedidos a grandes empresas. Ela ressalta que as políticas de transferência de renda foram fundamentais para retirar o Brasil do mapa da fome.
1: Economia.
0: Câmara estende imunidade tributária das igrejas para a compra de bens e serviços destinados ao funcionamento das entidades. O repórter Marcelo Larcher tem as informações.
2: O plenário da Câmara aprovou proposta de emenda à Constituição que amplia a imunidade tributária das igrejas de qualquer culto para alcançar também a compra de bens e serviços necessários ao funcionamento das entidades religiosas. Imunidade tributária é quando o governo fica proibido de cobrar um imposto. A imunidade sobre patrimônio e renda já está assegurada às igrejas por diversas leis. A proposta aprovada deixa claro na Constituição que a imunidade tributária vai valer também para a aquisição de bens ou serviços necessários para a implantação, manutenção e funcionamento das entidades religiosas e templos de qualquer culto. A imunidade é estendida ainda para as creches, comunidades terapêuticas, mosteiros, seminários, conventos, serviços de acolhimento institucional, atividades sociais e assistenciais e demais atividades sem fins lucrativos. As condições e critérios de habilitação terão de ser definidas por lei complementar que ainda vai ser aprovada. Relator da proposta, o deputado doutor Fernando Máximo, do PL de Rondônia, diz que a proposta dá mais segurança jurídica para a imunidade já prevista na Constituição. Deputados da base do governo disseram que a proposta amplia um privilégio e permite que entidades ligadas à igreja sejam também beneficiadas por uma renúncia fiscal que será paga pelos demais contribuintes. Foi o que disse o deputado Pedro Kzai, de Santa Catarina, líder do PT.
3: Três leis e a Constituição deixa claro o apoio, a isenção tributária, a imunidade. Agora, o que se quer é extrapolar por várias modalidades de imunidade tributária, como alguém dá uma palestra, ganha 200 mil, alguém compra um avião de 20 milhões, porque vai ser para atividade religiosa.
2: O autor da proposta, deputado Marcelo Crivella, do Republicanos do Rio de Janeiro, diz que a imunidade prevista na Constituição para as igrejas não existe na prática.
5: É só isso que nós queremos. Que a imunidade prevista na Constituição aconteça na prática. Eu já paguei imposto sobre tudo. O dinheiro que eu dou para a igreja não é para pagar imposto de novo. E outra coisa, se comprar um avião, um helicóptero, o senhor acha que a Receita Federal vai devolver isso?
2: A proposta de emenda à Constituição que amplia a imunidade tributária das igrejas de qualquer culto seguiu para análise do Senado. Da Rádio Câmara de Brasília, com informações de Daniele Lessa e Antônio Vital, Marcelo Larcher.
1: Justiça.
23: Para Rogério Correia, do PT de Minas Gerais, o suposto uso de fundos de previdência estaduais, como Rio Previdência, em instituições privadas, levanta suspeitas de favorecimento político. Ele alega que as denúncias sobre o Banco Master revelam uma relação que envolve integrantes da oposição.
0: Rogério Correia cobra a responsabilização de todos os envolvidos no caso e exalta a atuação das instituições de controle e do judiciário. O deputado espera que as investigações alcancem todos que desviaram os recursos de aposentadoria.
23: Marcon, do PT Gaúcho, denunciou supostos esquemas ligados ao Banco Master. Ele alega que o senador Flávio Bolsonaro teria visitado o banqueiro Daniel Vorcaro em busca de repasses para despesas do ex-deputado Eduardo Bolsonaro nos Estados Unidos e formação de Caixa 2 para campanhas eleitorais.
0: Marcon exigiu também explicações do presidente nacional do PL, Valdemar da Costa Neto, e da liderança da legenda no Rio Grande do Sul sobre as graves acusações de desvios e benefícios financeiros ilícitos.
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7: Votação.
6: A Câmara aprovou um projeto que cria incentivos para a indústria nacional de fertilizantes. A repórter Daniela Lessa explica que a intenção é tornar o Brasil menos dependente do mercado externo.
10: O plenário da Câmara aprovou o projeto que prevê diversos benefícios tributários, ou seja, descontos no pagamento de impostos para estimular a produção de fertilizantes no Brasil. O projeto cria o Programa de Desenvolvimento da Indústria de Fertilizantes, o Profert, que concede até 10 bilhões de reais em subsídios em 5 anos para fábricas de fertilizantes. Hoje o Brasil importa mais da metade dos fertilizantes e fosfatos utilizados na agricultura, principalmente de países como a Rússia, a China e os Estados Unidos. A proposta, já aprovada pelo Senado, está baseada em renúncia de receitas, ou seja, o governo deixa de cobrar impostos para estimular o setor. O texto final, apresentado pelo relator, deputado Júnior Ferrari, do PSD do Pará, limita essas desonerações em 2 bilhões de reais por ano e fixa prazo máximo de 5 anos para os benefícios. O projeto beneficia empresas com projetos aprovados pelo Ministério da Agricultura. Além disso, obriga a mistura obrigatória de fertilizantes nacionais no produto consumido e comercializado no país, começando com 2% ano que vem e chegando a 30% em 10 anos. O argumento é que o Brasil precisa ficar menos dependente do mercado externo. As medidas foram criticadas pelo deputado Gilson Marques, do Novo, de Santa Catarina.
11: Ele trocou a antiga forma de lidar com o problema, que era a desoneração tributária de IPI, COFINS, e ele abandonou essa forma de incentivo para ter uma outra forma de incentivo, que na verdade é uma reserva de mercado, ou seja, beneficiar poucos indicados. E além disso, ele se apoia em pilares que nós não concordamos, por exemplo, a mistura obrigatória de fertilizantes nacionais. Isso não faz sentido nenhum.
10: A proposta também permite que o governo federal crie linhas de financiamento a projetos de produção, pesquisa e infraestrutura, o que ficará a cargo do BNDES. De acordo com o relator, Júnior Ferrari, a dependência de fertilizantes de outros países deixa o país vulnerável.
12: Esse projeto, ele é de suma importância, porque o Brasil, ele é um dos maiores produtores de alimentos do mundo. E hoje importamos cerca de 85 a 90% dos fertilizantes. Então corremos o risco de falta de alimento no Brasil e no mundo. Daí a importância desse projeto, porque é uma questão econômica, mas muito mais, e principalmente é uma questão de segurança alimentar.
10: Como foi alterado pela Câmara, o projeto que cria o Programa de Desenvolvimento da Indústria de Fertilizantes, com benefícios tributários para aumentar a produção nacional, voltou para análise do Senado. Da Rádio Câmara de Brasília, com informações de Antônio Vital, Daniele Lessa.
7: Agricultura.
24: Emidinho Madeira, do PL de Minas Gerais, denunciou o desvio de 850 milhões do Fundo de Defesa da Economia Cafeeira, principal aporte do governo federal ao setor. O parlamentar afirma que os recursos devem ser utilizados exclusivamente no fortalecimento da produção.
6: Emidinho Madeira cobrou ainda a redução imediata das taxas de juros do Funcafé para aliviar os custos dos produtores que enfrentam instabilidade de preços e sequelas de anos de seca, especialmente no estado mineiro.
7: Turismo.
24: Bacelar do PV celebra o desempenho da Bahia na atração de turistas internacionais e atribui o avanço do setor, entre outras coisas, à ampliação da conectividade aérea. O deputado também faz críticas à condução da política de turismo durante a gestão anterior.
6: Bacelar lembra ainda que o aumento da chegada de visitantes estrangeiros e a relevância econômica da atividade têm impulsionado a expansão do setor. Segundo ele, tudo isso reflete políticas públicas de incentivo ao turismo nacional.
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1: Trabalho.
0: Câmara aprova a redução da jornada semanal para 40 horas e 2 dias de descanso remunerado. O repórter Antônio Vital acompanhou a votação.
7: A Câmara dos Deputados aprovou por 472 votos a favor e apenas 22 contrários a proposta de emenda à Constituição que reduz a jornada normal de trabalho para até 40 horas semanais e garante 2 dias de repouso semanal remunerado aos trabalhadores. Horas antes, o texto apresentado pelo relator, deputado Léo Prates, do Republicanos da Bahia, foi aprovado em uma comissão especial por 34 votos a 4. No plenário, o texto aprovado foi uma emenda apresentada pelo líder do PT, Paulo Pimenta, do PT do Rio Grande do Sul, praticamente idêntica ao aprovado na comissão e resultado de um acordo entre a maioria dos partidos. A aprovação desse texto alternativo impediu que fosse votada, a pedido do PL, outra proposta de emenda à Constituição apresentada pela deputada Érica Hilton, do PSOL de São Paulo, que reduzia a jornada de trabalho para 4 dias por semana e foi analisada junto com o texto aprovado. Além da jornada de 40 horas semanais, o texto aprovado, conhecido como PEC do fim da escala 6x1, prevê que um dos 2 dias de descanso deverá ser preferencialmente aos domingos. A redução da jornada e a ampliação do descanso devem acontecer sem qualquer tipo de redução nos salários. Essa garantia também vale para os pisos salariais. A adoção da medida será gradual. 60 dias depois da publicação da emenda, a jornada normal não poderá passar de 42 horas semanais. Depois de 1 ano, deverá cair para 40 horas. A proposta foi criticada por deputados da oposição, inclusive do PL, que tentou aprovar a proposta que não tinha sido objeto de acordo no plenário. Para o deputado Bibo Nunes, do PL do Rio Grande do Sul, a medida proíbe as pessoas de trabalharem.
13: Estão querendo proibir de trabalhar nesse país. Não tem lugar no mundo que proíba de trabalhar. A esquerda só sabe viver de bocas e tetas. É com trabalho que se vive. Trabalho honra, dignifica.
7: O deputado Carlos Zaratini, do PT de São Paulo, criticou a tentativa de aprovação de texto que não tinha sido objeto de acordo.
14: Um destaque fake. Por que fake? Porque a maioria do PL atuou o tempo todo contra a PEC que acaba com a escala 6x1 e coloca a jornada de 40 horas. Chegaram a apresentar aqui uma emenda onde teria um prazo de implantação dessa modificação de 10 anos. Mas agora eles dão uma de radical.
7: A proposta foi criticada por outros deputados da oposição. O deputado Kim Kataguiri, do Missão de São Paulo, considerou a aprovação da proposta uma medida eleitoreira que não trará benefícios reais ao trabalhador.
15: Aliás, o melhor cenário para mim era nem ter transição, era começar agora. Quanto antes começar, antes as pessoas vão saber que é uma farsa, que a vida delas não mudou, não melhorou, que elas não vão estar trabalhando menos.
7: O texto permite que convenções ou acordos coletivos estabeleçam regime de compensação, inclusive para categorias com jornadas diferenciadas. Outro trecho prevê que lei complementar estabeleça medidas de transição para microempreendedores individuais, microempresas e empresas de pequeno porte. A proposta também permite que empresas que prestam serviço de mão de obra terceirizada para o serviço público por meio de licitação reduzam a carga horária dos funcionários após a alteração do contrato. Ao defender a importância de mais tempo livre para os trabalhadores, o autor de uma das propostas que deu origem à mudança, deputado Reginaldo Lopes, do PT de Minas Gerais, destacou as consequências de jornadas extensas para a saúde mental do trabalhador.
15: Nenhum setor econômico perde, muito pelo contrário. O que prejudica uma economia, uma empresa, é o seu trabalhador, seu colaborador adoecido. E hoje nós temos uma pandemia de doença mental no país.
7: O presidente da Câmara, Hugo Mota, classificou a aprovação como histórica. Depois de aprovada em 2 turnos de votação, a PEC do fim da escala 6x1 seguiu para análise do Senado. Da Rádio Câmara de Brasília, com informações de Daniele Lessa, Antônio Vital.
23: Padre João, do PT de Minas Gerais, afirma que o fim da escala 6x1 restringe acordos trabalhistas que desrespeitem o novo limite de horas. Ele também relaciona a alteração constitucional